quantos foram alcançados pelo sangue de Jesus Cristo. Ele tomou sobre si as nossas enfermidades e as nossas dores levou sobre si. E nós o reputávamos por aflito, ferido de Deus e oprimido. Mas ele foi transpassado pelas nossas transgressões e moído pelas nossas iniquidades. O castigo que nos traz a paz estava sobre ele, e pelas suas pisaduras.

Talvez eu nunca tenha me expressado desta forma. Da forma que vou falar agora, uma frase que é a única que eu encontrei que encaixava bem nesta canção. Não precisava dizê-la, pois tu sabes que essa frase é verdadeira. E nesse seu dia eu quero que Deus cele essas palavras no meu coração para sempre. E no seu também, mãe. A frase é: eu te amo. Eu realmente te amo. Parabéns, mãe.

Obrigado, mãe. Que seu dia seja abençoado. Não só o seu, mas de todas as mães do mundo. Parabéns, mamães. Parabéns, filho.

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0: Obrigado, galera! Valeu! Deus abençoe vocês!
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Não tem melhor lugar para a gente deixar nossas lágrimas do que no altar de Deus. Nós deixamos tudo aqui, Senhor, nessa noite. Deixamos aqui a nossa gratidão, deixamos aqui nossas lágrimas, deixamos aqui nossa vida, deixamos aqui nossa adoração. Nada que deixamos no teu altar é desperdiçado. O Senhor sempre tem algo a fazer com aquilo que deixamos no teu altar. Deixamos aqui as nossas súplicas. Deixamos aqui a necessidade dos milagres que precisamos obter. Deixamos aqui a nossa gratidão. Obrigada, Senhor Jesus. Obrigada.

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0: Agora, quando a gente tava conversando, você comentou que você nunca usou droga. E como é que é isso?
1: Eu costumo dizer que pra você tomar cuidado, senão eu pego o cara certinho.

para Ele como uma criança. Nós estamos aqui no Seu colo, Pai. Nós não entendemos muitas coisas, mas nós confiamos naquele que é poderoso para fazer infinitamente mais. A dor é grande, mas a confiança é maior do que a dor.

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Aí talvez alguém vai perguntar pra você: por que que você sobreviveu nessa batalha? O que que te manteve de pé? Aí tu vira pra essa pessoa e fala assim:

0: Glória a Deus!
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0: aonde? Nos braços do meu pai. De quem? Do meu. De quem? O que ele é seu? No meu. Aleluia, porque Deus sempre nos aceita de volta. Aleluia, aleluia, aleluia, aleluia, aleluia.
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1: O Senhor pôs os meus pés sobre uma rocha, firmou os meus passos e pôs um novo cântico na minha boca. Muito

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Levanta uma mãozinha pra cima. Um dia João Batista estava batizando e de repente ele olhou lá atrás e disse: aquele lá é o Cordeiro de Deus que tira o pecado do mundo. Ele vos batizará com o Espírito Santo.

chama entre nós, Senhor. Reacende a tua chama. O fogo sobre o altar continuará ardendo. Vai arder continuamente, porque tem lenha para queimar. Nós queremos queimar.

0: Deixa eu te dizer uma coisa. Quem tá solteiro aqui? Eita!
1: Jesus não tá.
0: Peraí. Não abaixa a mão, não. Quem tá solteiro?
1: Ô, Clóvis.
0: Oi.
1: Jesus não vai demorando, não, né?
0: Jesus tá caprichando, varão e varoa. Quem persevera no Senhor alcança a vitória, viu?
1: Segura.
0: Deixa eu te dar uma dica aqui, ó. Paga o preço, continua, que a bênção já é sua. Mas você tem que vigiar também, viu? Como é o Pagodélicos da música?
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Que Deus abençoe meu irmão querido, missionário Vaguinho. Que Deus abençoe a todos os presidiários. Que Deus liberte a tua vida. Que Ele entre na tua casa e mova o impossível. Em nome de Jesus.

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seja o teu nome, Senhor. Se essa salva de palmas é para Jesus, bata porque ele merece.

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homem faz o mesmo sentimento que houve em Cristo Jesus. Pois ele não subsistindo em forma de Deus, não julgou como usurpação ser igual a Deus. Antes a si mesmo se esvaziou, assumindo a forma de servo, tornando-se a semelhança de homem e reconhecido em figura humana. A si mesmo se humilhou, sendo obediente até a morte e morte de cruz.

Senhor, nós levantamos a nossa voz a Ti, Deus. Nós clamamos a Ti, porque é do Senhor que vem o nosso socorro, Deus. Nós chamamos de volta tudo aquilo que foi roubado, Deus. Tudo aquilo que nós perdemos, Senhor. Os sonhos, os planos, Senhor. Oh Deus, aquilo que um dia já foi festa e hoje é luto, é tristeza, Senhor, traz de volta, restitui, Senhor. Nos restitui, Deus. Esse é o nosso clamor, Senhor, nos restitui.

está com os ouvidos atentos à tua voz, meu irmão. Não cesse de falar, não cesse de pedir. Clame, grite se for preciso, dizendo: Senhor, restitui aquilo que foi roubado, Senhor. Derrama o teu azeite em minha dor e sara-me, Deus.

Chegou o momento de você levantar a sua voz ao Senhor. Não se preocupe com quem está ao seu lado. Não olhe para os lados, olhe para cima. E clame ao Senhor. Oh Senhor, restitui. Assim como foi com a vida de Jó, Senhor, restitui a minha vida também, Deus. A minha casa, a minha família, Senhor. Os meus sonhos, Deus, restitui. Clame ao Senhor. Clame. Oh Senhor, traz de volta, Senhor. Sara a nossa dor, Deus. Derrama o teu azeite na nossa ferida, Senhor. Oh Deus, nós precisamos de ti, Senhor. Restitui a tua presença, Senhor, a tua presença em nossa vida, Deus.

aplaudir ao Senhor, o Rei dos Reis, aquele que vai restituir a tua vida, meu irmão.

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3: Queremos o teu nome engrandecer.
4: Para fechar essa, né?

Minha gratidão, Senhor, pelo milagre desse dia. Minha gratidão pelo milagre da cruz. Minha gratidão pelo milagre do Calvário, onde eu e cada um de nós aqui foi resgatado. Fomos resgatados de uma vã maneira de viver, a fim de vivermos para o Senhor. Que a semente plantada nesse dia aqui, Senhor, se espalhe e frutifique no coração de cada um dos teus filhos. E a tua bênção, Senhor, seja abundante na vida e no lar de cada um desses meus irmãos. Que o teu nome seja glorificado. E os frutos venham, porque eles virão. E nós os colheremos e nos alegraremos no Senhor, que é a nossa alegria. Em nome de Jesus. Queridos, muito obrigado. Amo vocês. Um beijo grande. Até o próximo.

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0: que você não tem valor?
1: Quem disse que você não vai dar nada na vida?
0: Que a sua vida é essa? Um quarto escuro, olhando para as paredes sem saber aonde vai chegar? Não, isso é uma mentira. A verdade é essa. Você é

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2: Para que Jesus possa fazer algo novo, levantar o caído da nossa casa, assim como fez na casa de Jairo, ele precisa remover algumas coisas velhas. No caminho do milagre, coisas que ainda sangram. Depois que ele fizer isso, ele vai falar: Jairo, a sua filha não está morta. Ela apenas dorme. Jairo clama de joelhos: ó Senhor, visita agora minha casa. Imploro, minha filha faleceu.

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0: Cristo seja o centro, o personagem principal da sua e da minha vida. Amém? Amém.
1: Vamos lá, nossa festa, Elias!
2: Mão pra cima!

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0: reza contigo. Eu estou aqui para dizer que o teu cativeiro hoje Jesus vai mudar. Tem pessoas aqui nesta multidão que está no cativeiro das drogas, dos vícios, da prostituição, da angústia, da depressão. Mas o meu Jesus hoje vai libertar a tua vida. O teu cativeiro, eu profetizo, hein? Que o teu cativeiro hoje Jesus vai mudar. Vai haver uma virada hoje na tua vida, eu creio. Lavacho de cantarabás. Quem crê? Quem crê? Quem crê? Tudo é possível que crê. Aleluia. Aleluia. Mistério de Deus.
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Ramasho, Robe, Candelaya, Baiasse. E o amor dele é incondicional. Eu não sei qual é a referência de amor que você tem na sua vida. Eu não sei quantas pessoas passaram na sua história e fizeram fazer você entender errado o significado da palavra amor. Talvez teve alguém que disse que te amava e te traiu. Talvez teve alguém que disse que te amava e te rejeitou e te abandonou. Jesus não. Coloca a mão no seu coração, porque eu tenho uma palavra de Deus para você. Jesus nunca vai deixar de te amar. Dele nunca vai faltar amor, porque Ele não tem amor para te dar. Ele é o próprio amor. A Bíblia diz que antes que nós o amássemos, foi Ele que nos amou. Fala para quem está do seu lado assim: você estava nem aí para Jesus e Jesus já era apaixonado por você. Não fomos nós quem o escolhemos, foi Ele quem nos escolheu. E Ele não esperou a gente mudar de vida. Ele não esperou você ficar rico. Ele não esperou você fazer a bariátrica. Ele não esperou você ficar maquiada para te elogiar. Ele não esperou você deixar de ser cachaceiro. Não. Ele simplesmente te amou. Em nome de Jesus, fala para quem está do seu lado, fala assim: você é amado. Aceita que dói menos. Você é amada, fala: aceita. Para de mendigar amor dos outros. Para de ir para a internet, hashtag se sentindo abandonado, se sentindo sozinho. Para com isso.

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1: Glória a Deus. Amém, irmãos. Que a paz de Cristo esteja com todos. Vamos iniciar o nosso culto. Vamos dobrar o nosso joelho, vamos orar, vamos falar com o Papai do Céu. Quero também cumprimentar a todos os ouvintes da Web Rádio IEE, com a paz do Senhor Jesus. Vamos orar neste momento, vamos apresentar o nosso culto, vamos dedicar o nosso momento, as nossas horas e o nosso domingo a Deus. Amém? Pai nosso que estais nos céus, santificado seja o teu nome, venha o teu reino, seja feita a tua vontade, assim na terra como nos céus. O pão nosso de cada dia nos dai hoje, perdoa as nossas dívidas, assim como nós perdoamos os nossos devedores. Não nos deixe, Senhor, cair em tentação, mas livra-nos do mal, pois teu é o reino. O poder e a glória para sempre, Senhor. Deus, estamos na tua presença, pedimos, Pai, que o Senhor venha perdoar os nossos pecados, perdoe as nossas falhas, perdoe as nossas transgressões, meu Pai. Jesus, eu quero te agradecer, Pai, por todas as coisas que o Senhor tem feito, por todas as coisas que o Senhor tem operado em nossas vidas, Pai. Jesus, eu creio no teu nome, creio que o Senhor é o Deus que começou a boa obra, e o Senhor é o Deus que há de cumprir. O Senhor é o Deus, Pai, que há de fazer com que nós, Pai, venhamos chegar, Pai, no fim de todas as coisas. Neste domingo, Pai, eu quero te pedir que o teu Espírito esteja aqui em nós, Pai. Eu quero te pedir, Deus, que a tua presença esteja sobre nós, para que o teu nome seja glorificado, para que o teu nome, meu Deus, seja exaltado. Deus, faça, Pai, conforme a tua vontade, faça conforme o teu querer. Senhor, dai-nos entendimento da tua palavra. Faça, Senhor, que com que as nossas vidas, Pai, sejam pautadas na verdade da tua palavra, do teu evangelho. Jesus, venha, Pai, nesta manhã de domingo. Venha nesta manhã de domingo ressuscitar a nossa fé. Venha ressuscitar, Pai, o nosso espírito.

0: Deus, com o teu poder, com tua glória. Ressuscita, Pai, não apenas os nossos sonhos. Ressuscita-nos, ó Pai, por completo na tua presença. Ressuscita-nos por completo ao Senhor, Pai. Deus, tu és poderoso. Tu és Deus grande, tu és um Deus guerreiro, dono dos céus, dono da terra, dono do mar, dono da natureza, Pai. A palavra diz que o céu proclama a glória de Deus e a terra anuncia, Pai, as obras de tuas mãos. Jesus, tu és um Deus tão poderoso, Pai. Tu és um Deus tão grande. Tu és um Deus tão eterno, Pai, tão justo. E que mesmo assim, Pai, mesmo assim, resolveu, decidiu nos amar, Pai. Resolveu, Deus, nos adotar como filhos, mesmo, Senhor, com a nossa natureza pecaminosa, mesmo com a nossa natureza, Senhor, tão longe da tua presença, tão longe da tua presença, Pai. Mas o Senhor resolveu, Pai, estar dentro de nós pelo teu Espírito. O Senhor resolveu, meu Pai, estar em nós, estar dentro de nós. Senhor, que nessa manhã, Pai, a nossa vida seja, Pai, conduzida à tua presença. Que a nossa vida, Pai, seja conduzida à tua vontade, Pai. Deus Todo-Poderoso, Deus Eterno, Deus Santo, Deus Justo, louvado seja o teu nome, meu Deus. O Senhor é bom, a tua misericórdia, ela dura para sempre. De geração em geração, Senhor, sê conosco, Pai. Aumenta a nossa fé. Aumenta, Pai, a nossa fé. Aumenta, Pai, o nosso desejo por Ti. Aumenta, Pai, a nossa devoção. Aumenta, meu Pai. Aumenta o desejo que tem a nossa alma. Às vezes tem sido pouco esse desejo. Desejo de orar. Desejo de se consagrar. Desejo, Pai, de fazer a tua vontade. Desejo, Pai, de amar o Senhor acima de todas as coisas. Santo é o Senhor, Pai. Santo és tu, Deus Todo-Poderoso. Em nome de Jesus Cristo de Nazaré, eu te glorificarei sempre, Pai, com uma alma, com toda a minha alma, Pai. Gratidão ao Senhor pelo meu pai, pela minha mãe, gratidão ao Senhor pelos meus irmãos, gratidão ao Senhor, Pai, pela minha parentela, gratidão ao Senhor pelos meus avós, paternos, maternos, gratidão, meu Deus. Por todos aqueles que compõem a família Nunes e a família Andrade, que o Senhor continue abençoando, Pai. Que o Senhor continue conduzindo, Pai, a nossa parentela na tua presença. Jesus, eu também te agradeço, Pai, pela família Souza. Eu te agradeço, Senhor, pelo meu sogro, pela minha sogra, pelos meus cunhados, pelas minhas cunhadas, toda a parentela que compõe, Pai, a parte da minha esposa. Eu te agradeço por estas pessoas, eu te louvo por estas vidas, Deus. Que o Senhor possa dar livramento ao meu cunhado. Que o Senhor possa dar livramento, Senhor. Vai livrando, vai conduzindo, Senhor. Vai fazendo a Tua vontade, Deus. Jesus, eu Te glorifico porque o Senhor é bom, Pai. Eu Te glorifico porque o Senhor é eterno. Eu Te glorifico porque o Senhor é um Deus que não perde batalhas. Eu Te glorifico porque Tu és Deus. Jesus, ressuscita-nos, ó Pai, pelo Teu Espírito. Talvez uma chance igual a essa, Pai. Talvez nós não tenhamos mais. Talvez, Deus, um domingo como esse nós não teremos mais. E é por isso que nós precisamos, Pai, de estar na Tua presença. É por isso que nós, Pai, decidimos estar, Pai, diante do Senhor. Diante da Tua eternidade, diante da Tua bondade, Pai. Deus Todo-Poderoso, receba os nossos louvores que faremos neste momento, Pai. Receba, Pai, os nossos louvores, Pai, que vamos introduzir neste momento. Para a glória do Teu nome, Senhor. Nós Te louvamos, nós bendizemos o Senhor, Pai. Deus, Tu és poderoso, Tu és um Deus santo. Tu és um Deus justo, Pai.
1: Em nome da Tua graça, Espírito Santo. Em nome do Teu poder e da Tua unção, da Tua palavra. Senhor, a Tua noiva prostrada ora, Senhor, e busca a Tua presença neste momento, Rei da Glória. Tu és perfeito entre nós, Jesus. Tu és clamado entre nós. A nossa alma ora neste momento. A alma que o Senhor vem buscar, Jesus. Esta alma que o Senhor anela por ela, Jesus. Esta alma que vai viver a eternidade contigo. Esta mesma alma, Senhor, que ora em gemidos, Senhor, para que o Senhor venha fazer a Tua obra e a Tua vontade seja feita no meio de nós.

0: Espírito Santo, fala conosco. Aleluia. Fala conosco, Jesus.
1: Glória seja dada ao teu nome, Senhor. Nós te louvamos, Pai, nós bendizemos o teu nome. Esteja conosco, Pai, e receba os nossos louvores para a glória do teu nome, Senhor. Nós te honramos em oração, te glorificamos em o nome de Jesus Cristo. Amém e graças a Deus.
2: Saúdo a igreja, capaz do Senhor Jesus. Saúdo também os ouvintes da Web Rádio, capaz do Senhor Jesus. Vamos adorá-lo esta manhã. Preparamos já a nossa alma em oração, nosso corpo em adoração. Agora vamos entregar ao Senhor aquilo que nós viemos entregar esta manhã.
1: Demais da equipe de louvor, pode subir, por favor.

Deus assim abençoe e dê um bom culto a todos. Amém. Vamos adorar Jesus. Paz do Senhor, meus irmãos. Paz do Senhor, os ouvintes da Web Rádio. Que Deus assim conceda um bom dia abençoado a todos.

mais forte, irmão, que é para o Senhor. Glória a Deus.

0: Jesus, bem forte. Deus abençoe. Glória a Deus. Pode se assentar, irmãos. Deus abençoe, pastor Marcos Roberto.
1: Bom dia mais uma vez. A paz do Senhor Jesus. Amém, queridos? Amém? Está feliz com Jesus? É bom demais adorar o Senhor, né? Sim ou não? É bom ou não é? Você ama este lugar? Davi disse: uma coisa eu pedi ao Senhor, que eu possa morar na casa do Senhor todos os dias. E Davi também disse: alegrei-me quando me disseram, vamos à casa. Você está alegre por estar na casa do Senhor? Sim ou não? Olha para essa pessoa que está

Veja, Jesus, ele está aqui. E nós somos a igreja do Senhor. E nós precisamos um do outro. E nesta manhã, eu quero convidar a igreja do Senhor para juntos a gente adorar a Jesus através dos nossos dízimos e através das nossas ofertas nesta manhã. Porque este lugar, ele está de pé, ele existe porque você tem ajudado. Você que ajuda a ter água para beber. É você que ajuda a ter a energia nesse ambiente, as cadeiras. E para manter tudo que tem aqui, vem através da minha ajuda e através da tua ajuda. Mas com coração grato, com coração voluntário, com amor, vamos ofertar a casa do Senhor. Vamos ofertar a casa de Deus. Cadê os irmãos que vão estar passando com os envelopes? Vamos ofertar a casa do Senhor com alegria, em gratidão, por tudo que Ele tem feito nas nossas vidas, e para que este lugar continue com as portas abertas, e o Evangelho do Senhor Jesus, ele possa continuar sendo pregado, através da palavra de Deus, através também da web rádio. Esta web rádio, ela é uma bênção. Quinta-feira, eu não estava aqui em Cotia, mas eu ouvi uma palavra poderosa, uma palavra abençoada pelo nosso irmão Teles, que pregou, viu, pastor? Uma palavra muito linda. Deus falou muito ali comigo, eu creio que Deus falou com você também, e que a gente venha, através dos nossos dízimos e oferta, sustentar este programa de rádio, sustentar esta casa, e vamos divulgar para mais pessoas, para que as pessoas possam escutar também, porque às vezes a pessoa não consegue vir por uma necessidade, talvez por um trabalho, talvez um parente que está fora, mas a palavra de Deus, quando ela entra no coração da pessoa, a vida da pessoa é transformada. Então, se você é grato, eu creio que você é grato, eu creio que você ama este lugar, a casa de Deus. Então vamos ofertar nesta manhã com bastante alegria. Pastor, eu quero ofertar através da internet, do Pix. Nós temos aqui o nosso Wi-Fi, se a nossa internet do celular às vezes não pega aqui dentro. Temos o Wi-Fi, a senha está aqui, ó. E através também do nosso Pix, que é o QR Code, é o CNPJ. Nós tinha, né, pastor, atrás das cadeiras, né? A gente vai colocar novamente. Só que você ajuda a gente a manter. Porque às vezes a criança vai lá brincando, inocente, vai tirar. Não deixa não, querido. Tá bom? Você vê a criança e fala, não deixa não. Ô filho, não faz isso não, que é da casa do papai. Tá bom? Os ouvintes da Web Rádio, o nosso Pix é o CNPJ. 35-347-486, 1000 contra 13. Pastor, repete novamente, 35-347-486, 1000 contra 13. Eu creio que a igreja até já decorou. Quem já decorou, levanta a mão aí. Aí, boa parte, amém? Vamos ofertar a casa do Senhor? A igreja se coloque de pé, por gentileza. No nome de Jesus. Levanta para o céu a tua oferta. Você que vai ofertar através da internet, coloca a mão sobre o teu coração e vamos orar. Pai nosso, nós te adoramos. Nós reconhecemos que o fôlego de vida, a saúde, o trabalho, é o Senhor quem tem sustentado. Tua palavra diz que é o Senhor quem dá semente para o semeador. Que o Senhor abençoe a tua igreja. Que o Senhor abençoe o pastor Joel, o pastor Ivonete, os demais pastores, os irmãos que aqui estão ofertando com amor, que estão dizimando, Pai, com amor, em obediência à tua palavra. Os ouvintes da web rádio também, que têm nos ajudado, têm contribuído, têm ofertado, têm dizimado. O Senhor sabe quem são eles. E que o Senhor abençoe a todos grandemente. E que o Senhor venha receber nesta manhã
a oferta do teu filho, o dízimo do teu filho, e que o Senhor multiplique, prospere e não deixa faltar nada para este homem, não deixa faltar nada para esta mulher, assim como o

salmista Davi, ele vai dizer em toda a sua velhice, ele disse que ele foi moço e ele já estava velho, mas que ele nunca viu um justo mendigar um pão e nem a sua descendência passar fome. Pai, nós te louvamos por esta igreja, por este povo, que é um povo abençoado, é um povo próspero, e que haja bênçãos do Senhor. A tua palavra diz: fazei prova de mim, depois que você ofertar, depois que você dizimar, se o Senhor não vai abrir as janelas do céu e não vai derramar as bênçãos sem medida sobre as nossas vidas, no nome do Senhor Jesus. Que Deus abençoe a todos, em nome de Jesus, e gratidão pela tua vida. Amém? Vamos ofertar a casa de Deus com bastante alegria. Amém? Fico feliz em vir em tua casa. Aleluia! Fico feliz em vir em tua casa. Oh! Fico feliz em vir em tua casa. Solte a tua voz. Aleluia. Olha o exército que nós temos aqui, ó. Solte a tua voz.

0: Palmas para Jesus, glória a Deus. Obrigado pela oportunidade, pastor Joel. Aplauda mais forte a Jesus.
1: Amém, queridos irmãos. Vamos abrir a nossa Bíblia no livro de Filipenses, capítulo de número 1. Glória a Deus. Filipenses, capítulo de número 1. Glória a Deus. Quantos estão felizes? Juninho, Deus abençoe. Quantos estão felizes? Digam amém.
2: Amém.
1: Glórias a Deus. Livro de Filipenses, capítulo de número 1. Nós vamos ler a partir do verso de número 1. Diz assim: Paulo e Timóteo, que estão em Filipos, com os bispos e diáconos, graça a vós e paz da parte de Deus, nosso Pai, e da do Senhor Jesus Cristo. Dou graças ao meu Deus todas as vezes que me lembro de vós, fazendo sempre com alegria oração por vós em todas as minhas súplicas, pela vossa cooperação do Evangelho desde o primeiro dia até agora. Tendo por certo isto mesmo, que aquele que em vós começou a boa obra a aperfeiçoará até ao dia de Jesus Cristo. Amém? Vamos todos ler o verso de número 6. Tendo por certo isto mesmo, que aquele que em vós começou a boa obra, a aperfeiçoará até o dia de Jesus Cristo. Inclina a tua cabeça, vamos orar agradecendo por esta palavra.
3: Sim, Deus, graças eu te dou e nós te damos, Jesus. Obrigado, Espírito Santo, por esta palavra, Deus. Oh, Espírito Santo da verdade, nós te louvamos, te bendizemos, agradecemos a ti, Senhor. Continua, Senhor, falando às nossas mentes e aos nossos corações. Continua alcançando, Senhor, a vida da tua igreja, a vida do teu povo, pela tua graça, pelo teu favor e pela tua misericórdia. Continua, Senhor, trabalhando e operando em nós. Nos ensina, Senhor, a aprender de ti, a sermos, Senhor, aperfeiçoados pelo Senhor, pela tua palavra, pela tua presença, pelo teu poder. Aperfeiçoa, Senhor, a tua presença nas nossas vidas, o teu querer, a tua vontade. Nos ensina, Senhor, nos capacita, prepara, Senhor, a tua igreja, renova e aviva, reveste, Senhor, o teu poder, da tua unção, do teu fogo, da tua glória. Deita, Senhor, sobre nós o teu óleo, o teu azeite, da tua unção, do teu fogo, do teu poder. Continua, Senhor, trabalhando e operando em nós. Permita-nos, Espírito Santo, alcançar de ti. Permita-nos, ó Deus, sermos aperfeiçoados pelo teu poder, pelas tuas mãos, pelo teu trabalhar e pelo teu agir em nós. Pois nós reconhecemos mais uma vez na tua presença que só o Senhor é Deus e que só Deus é o Senhor. Reconhecemos mais uma vez que sem ti nada somos. Que sem ti, Senhor, nós não podemos, Espírito Santo, fazer nada. E por isso, Senhor, nós somos dependentes, por isso nós necessitamos, por isso aqui mais uma vez nós estamos para te adorar, para te agradecer, para bendizer o teu nome. Por isso aqui mais uma vez nós nos prostramos, nos posicionamos, nos colocamos mais uma vez diante o teu Santo Espírito e o teu Espírito Santo, para aprender de ti, Jesus, para receber de ti, Espírito Santo de Deus, aquilo qual o Senhor já tem gerado e proposto no teu coração para as nossas vidas, para que o Senhor cumpra na vida da tua igreja e na vida do teu povo aquilo que o Senhor já tem reservado, já tem preparado, aquilo que o Senhor já tem decretado sobre as nossas vidas. Mais uma vez aqui nós estamos, Senhor, para receber de ti, ó Deus, para aprender, Espírito Santo, contigo, para aprender com o teu Santo Espírito, para aprender, Senhor, de ti tudo aquilo que o Senhor tem para nos ensinar. Por isso, Pai, fala conosco, fala com a tua igreja. Trabalha e opera, Senhor, no íntimo, no secreto de cada um. Pois o Senhor é aquele quem conhece a necessidade, a dificuldade, a capacidade, o coração, o íntimo, o secreto de cada um. O Senhor é aquele quem conhece. Por isso, Deus, sonda os nossos corações, examina, Senhor, a nossa mente, trabalha e opera segundo e conforme as Tuas palavras e de acordo com a Tua vontade. Faz o Teu querer em mim, faz o Teu querer em nós, faz o Teu querer na vida da Tua igreja e na vida do Teu povo. Pois aqui, mais uma vez, nós estamos porque o Senhor nos trouxe, porque o Senhor nos permitiu e também porque nós somos dependentes do Teu Santo Espírito e do Teu Espírito Santo. Por isso, Deus, visita-nos aqui, habita aqui neste lugar. Tens liberdade aqui, Senhor, para falar conosco, para operar em nós e para fazer o Teu querer, para manifestar da Tua presença, do Teu poder, da Tua palavra, da Tua glória, para nos visitar, Senhor, e para nos envolver na Tua presença santa e na Tua santa presença. Continua, Senhor, trabalhando em nós. Nos permita, Espírito Santo, aprender de Ti para que possamos ser aperfeiçoados, como a Tua palavra nos diz. Aperfeiçoa, Senhor, as nossas vidas na Tua presença, na Tua casa, na Tua obra e também fora dela. Aperfeiçoa, Senhor, as nossas vidas. Permita-nos, ó Deus, alcançar de Ti essa graça. Permita, Espírito Santo, a Tua igreja, Senhor, receber de Ti aqui aquilo que o Senhor já tem preparado, aquilo que o Senhor já tem reservado, aquilo que o Senhor já havia decretado para a vida de cada um aqui nesta manhã desse dia chamado hoje. Permita-nos, ó Deus, alcançar e receber de Ti, Deus, a força, a graça, o ânimo, a disposição, a saúde, a sabedoria, a sensibilidade do Teu Santo Espírito. Opere e trabalha no meio do Teu povo e no meio da Tua igreja. Faz o Teu querer, a Tua obra, o Teu trabalhar e a Tua vontade. Nós glorificamos, bendizemos, exaltamos e engrandecemos o Teu nome, pois só o Senhor é Deus e só Deus é o Senhor. Até aqui nós Te glorificamos, porque o Senhor tem nos proporcionado e nos permitido tudo o que nós precisamos. Graças nós Te damos, Deus, por tudo aquilo que o Senhor tem nos permitido. Graças nós Te damos, pois até aqui o Senhor tem nos sustentado. E nós Te pedimos, ó Deus, faz o Teu querer e a Tua vontade. Perdoa-nos, ó Deus, pelas nossas imperfeições, pelas nossas limitações e também pelas nossas transgressões. Mas és bem-vindo aqui e tens liberdade aqui neste lugar. És bem-vindo aqui e tens liberdade neste lugar para fazer o Teu querer e a Tua vontade, para operar e manifestar do Teu querer, da Tua presença, do Teu poder e da Tua palavra. És bem-vindo e tens liberdade aqui para fazer o Teu querer, pois Tu és o nosso alvo. É o que nós Te pedimos e Te agradecemos em nome de Jesus. Faz a Tua vontade, faz o Teu querer no nosso meio e no meio do Teu povo. Faz o Teu querer e a Tua vontade no meio da Tua igreja. Permita-nos, ó Deus, alcançar de Ti aqui, Jesus. Permita-nos, Espírito Santo, alcançar de Ti essa graça. Pois mais uma vez aqui nós viemos e nós estamos. É para aprender mesmo de Ti, Jesus. É para sermos aperfeiçoados e aperfeiçoadas pelo Senhor. É para sermos aperfeiçoados e aperfeiçoadas pelas Tuas mãos. Da forma que só o Senhor trabalha, da forma que só o Senhor sabe fazer, da forma que só o Senhor pode. Por isso aqui mais uma vez nós estamos, Jesus, é para sermos quebrantados, quebrantadas, é para sermos alcançados e alcançadas pela Tua graça, pelo Teu mover, pelo Teu agir, pela Tua operação, pelo manifesto da Tua presença. Pois mais uma vez o Senhor nos permitiu e nós estamos no Teu quartel-general, Deus, o lugar onde nós recebemos as santas letras, o lugar onde nós recebemos as sagradas escrituras, a sã doutrina, o leite racional. Por isso, vem de encontro às nossas vidas, Jesus. Opere e trabalha no nosso meio, segundo e conforme as Tuas palavras. Vem trabalhando, vem operando no meio da Tua igreja. Do mais moço ao mais ancião, da mais moça à mais anciã. Alcança a vida da Tua igreja, alcança a vida do Teu povo. Vem trabalhando no nosso meio, no meio de nós, Deus. Vem trabalhando no nosso meio, no meio de nós, Deus. Alcança-nos mais uma vez pela Tua graça, pelo Teu favor e pela Tua misericórdia. Alcança-nos mais uma vez pela Tua palavra, pela Tua presença, pelo Teu poder. Vem trabalhando e operando no meio da Tua igreja. Faz o Teu querer, faz a Tua vontade. Aqui nós viemos, pois Tu és o nosso alvo.

0: Nós depositamos a nossa fé, a nossa esperança. Tu és Deus, aquele o qual nós depositamos, Espírito Santo de Deus, as nossas vidas, os nossos caminhos, os nossos planos, a nossa alegria, a nossa esperança, a nossa expectativa, a nossa salvação. Só vem das tuas mãos, só vem de ti, Deus. Tu és o Deus da nossa alma, tu és o Deus da minha alma, tu és o Deus o qual nós esperamos e aguardamos. Nós cremos na tua palavra. Nós cremos nas promessas, as palavras liberadas até aqui, Deus. Tudo aquilo que o Senhor tem feito, pelos teus feitos nas nossas vidas e no meio de nós, pelos teus feitos na vida da tua igreja, pelos teus feitos, Espírito Santo, pelo teu poder e pela tua palavra, pelo teu querer e pela tua vontade, pelo teu trabalhar, pelo teu agir. És bem-vindo aqui para fazer mais uma vez aquilo que o Senhor já tem no teu coração. Aquilo que o Senhor já tem, Espírito Santo, preparado. Aquilo que o Senhor já tem decretado. Aquilo que os céus já têm determinado para a vida da tua igreja. É o que nós viemos buscar, é o que nós viemos receber. Por isso, nos permita, Jesus, abre, Senhor, as nossas mentes. Abre os nossos olhos, os nossos ouvidos espirituais. Trabalha, Senhor, em mente, corpo, alma, coração, o espírito de cada um. Vem trabalhando, Senhor, no sangue que corre nas veias. Vem visitando, Senhor, a saúde física, a saúde mental, a saúde emocional, a saúde espiritual. Pai, vem trabalhando no meio do teu povo, no meio dos teus homens, das tuas mulheres, no meio, Senhor, da tua casa, da tua igreja, do teu povo. Visita, Senhor, a cada um. Opere e trabalha, Senhor, na vida de cada um. Do fio do cabelo até a planta dos pés, Deus. Do fio do cabelo até a planta dos pés. Da planta dos pés até o fio do cabelo da cabeça. Opera e trabalha, Senhor. Visita, Jesus. Opera, trabalha, visita. Envolve na tua presença santa. Aposta-se de nós, segundo e conforme a tua vontade. Opera e trabalha no meio da tua igreja e no meio do teu povo.
1: Sim, meu Deus, pelo poder do teu nome, pelo poder da tua palavra. Nós te glorificamos, nós exaltamos a tua grandeza. Nós te pedimos, Senhor, que a tua presença esteja entre nós. Nós pedimos, meu Pai, que o Senhor esteja, Senhor, nos envolvendo, nos capacitando para que o teu nome seja glorificado. Glória seja dada a ti, Senhor. Nós te glorificamos sempre, nós exaltamos sempre a tua grandeza, Pai. Para a glória do teu nome, Senhor, venha, Deus, entre em nós, proteja-nos, Senhor, de toda a maldade do mundo, proteja-nos, Senhor, para que o teu nome seja glorificado, exaltado, em o nome de Jesus Cristo, para a glória do teu nome, Senhor. Nós oramos, nós pedimos, nós honramos o Senhor, Pai, em oração, nós honramos ao Senhor, Pai, com tudo que temos, com tudo que somos, para glorificar o teu nome, para todo sempre, Senhor, é que nós oramos, nós pedimos e te agradecemos, em o nome de Jesus Cristo, para todo sempre, amém e graças a Deus. Aplauda Jesus bem forte, glória a Deus, bem forte, que é para Jesus. Pode se assentar, glória a Deus. Evangelista Warren de Oliveira tem uma saudação. Glórias a Deus. Vamos aplaudir a Jesus bem forte.
2: Cumprimento a amada igreja com a paz do Senhor Jesus. Cumprimento a todos os ouvintes da web rádio Iê, com a gloriosa paz do Senhor Jesus. Você está bem, meu irmão? Todos bem? Todos bem?
3: Glória a Deus.
2: Aleluia. Glória, me assustei agora. Glória a Deus. Abra sua Bíblia juntamente comigo. Mateus 7. Capítulo 7, versículo 21. Está soprando um pouquinho de agudo. Se puder tirar um pouquinho, só um pouquinho. Glória a Deus. Mateus 7. Versículo 21. Diz a palavra do Senhor: nem todo o que me diz Senhor, Senhor, entrará no reino dos céus, mas aquele que faz a vontade de meu Pai, que estás nos céus. Como é que está aqui? Nem todo aquele que me diz, Senhor, Senhor, entrará no reino dos céus, mas aquele que faz a vontade de meu Pai, que está nos céus. Amém? Glória a Deus. Marcelo, Deus abençoe, meu querido. Irmãos, eu, por esses dias eu estava meditando a palavra, estudando, e me veio esse versículo. Aí eu perguntei para a Pâmela, hoje, na hora que a gente estava vindo para cá, se vira, abre aí para mim, por favor, aí, Mateus 7:21. Aí ela foi, leu e se bateu, tá certo. Porque eu não tenho o costume, irmão, eu não tenho o costume de esboço. Eu não tenho esse hábito. Eu tenho que criar esse hábito, mas eu não tenho. E a minha mente, às vezes, está dando aquelas falhas, sabe? Vamos ver se melhora agora com as bombas de vitamina que eu estou tomando, vamos ver se melhora. Mas, irmão, em um estudo, me gerou um tema. E o tema é passaporte para o céu. Todos nós que estamos aqui, às vezes pessoas que não têm um cargo eclesiástico, acham que é só quem tem por direito, ou quem tem que fazer a vontade de Deus, é quem tem um cargo na igreja. Mas não, muito pelo contrário, irmão. Todos nós que estamos aqui, nós temos um dever a cumprir com Cristo. Nós viemos dos céus, e dos céus nós temos que retornar. A origem veio do céu, e o destino final tem que ser o céu. Só que esse versículo aqui está dizendo que nem todo que diz Senhor, Senhor, entrará no reino dos céus. Agora eu vou, como uma saudação é rápida, que eu vou mencionar rapidinho. Cada um de nós temos um passaporte. Eu tenho um sonho, Diácono David, eu tenho um sonho. E eu espero que em breve eu venha cumprir esse sonho. É de entrar no pássaro de ferro e viajar. Eu tenho essa vontade, eu tenho esse sonho. Helicóptero nem tanto, mas avião eu tenho. E cada um que entra por um avião para ir para um país e outro, precisa de um passaporte. Percebe-se que de um estado para outro não precisa, você precisa da passagem para você ir. Mas para viajar para outro país, você precisa de um passaporte. Ou seja, você precisa ter uma autorização para você estar indo de um país para o outro. Assim foi feito com a minha vida e com a sua vida. O céu te deu um passaporte, vai dizendo, olha, você vai para a terra, você vai para lá. O passaporte está em suas mãos agora. O que você vai fazer com esse passaporte, só você e Deus sabe. Mas sabe de uma coisa, mas quando você voltar, você vai ter que entregar esse passaporte. Agora a pergunta é para a minha vida e para a sua vida. Como é que está o seu passaporte hoje, irmão? Passaporte carimbado, destino, céu. Você vai embarcar como? Como você vai entregar o seu passaporte, irmão? Na hora que você entregar o passaporte, como é que vai ser? Será que você vai ser aprovado? Ou você vai ser reprovado? Não tem como entrar, meu querido. Está faltando coisa aqui. E não é pouca, não. Olha, está faltando documentação. Está faltando, aleluia. Está faltando. Não tem como você embarcar. Agora, aqueles que faz a vontade de Cristo, aqueles que faz a vontade do céu, aquele que está posicionado, está com os ouvidos atentos a ouvir a voz do Senhor, aquele que está meditando na lei do Senhor de dia e de noite, aquele que está jejuando, se consagrando, descendo pelas madrugadas, as lágrimas rolando, o joelho calejado, esse, meu querido, pode ter certeza, na hora que o camarada olhar, vê que você vai entregar o passaporte, vai dizer, não precisa não, porque o papai já está autorizando, já está autorizado, pode entrar, não quero nem ver o seu passaporte. Aleluia, glória a Deus. Porque eu e você, meu querido e minha querida, nós temos que ter crédito com Cristo. E tem mais uma coisa, Eu estou dizendo de passaporte. Mas tem uma outra questão. E a bagagem? Qual é a sua bagagem que você está levando para o destino céu? É o seu carro do ano? É a sua casa? É o seu emprego? Ou é a sua santificação no Senhor? Ou é as obras no Senhor? Igreja, entenda uma coisa. Nós estamos diante de uma mesa, onde nós iremos participar do corpo e do sangue de Cristo. Muito se examina agora. Desculpa, meu irmão e minha irmã. Se você aprendeu dessa forma, sinto te dizer, você está errada. Você está errado. Porque a própria palavra vai dizer, examine-se o homem a si mesmo. Mas não é apenas aqui. Não é apenas aqui na mesa. Não é apenas aqui quando nós iremos distribuir para você, meu irmão e minha irmã, o corpo e o sangue de Cristo, que está simbolizado no pão e no vinho. Não é aqui que eu e você temos que examinar, meu irmão. Você tem que se examinar quando você está só você e Ele. Só você e Deus. E quando eu estava meditando, eu fiquei preocupado, pastor, porque isso me confrontou. Quais são os carimbos que está sendo carimbando, que está carimbando o meu passaporte? O que está sendo carimbado, meu irmão e minha irmã? Será que estão sendo os momentos de pecado e de fraqueza que você tem tido todos os dias? Será que é isso que está sendo carimbado no seu passaporte? Nós temos um dever em Cristo Jesus. Nós temos um dever. Anunciar a palavra até que Ele venha. Será que é só isso? Isso é fácil, meu irmão. Não é não? Ah, é fácil para você. É fácil. Basta você querer. Para mim ir para um destino. Isso aqui veio agora. Veio agora aqui. Para mim ir a um destino, eu tenho que me deslocar de um lugar para o outro. Para mim ir até um aeroporto, eu tenho que sair da minha casa, me trocar, colocar minhas vestes para ir viajar. Eu não vou ir viajar de qualquer jeito, de qualquer maneira. Não, eu vou colocar a minha melhor roupa. Eu vou colocar o meu melhor sapato. Eu vou colocar o meu melhor relógio. Aleluia. Vou ir no melhor barbeiro para me fazer o cabelo. Tem que fazer, pastor, tem que ir lá. Lá na... Eu tenho que passar por lá. Tá feio o negócio aqui. A Pâmela já tá doida comigo. Mas, irmão, pensa comigo. Você não vai viajar de qualquer maneira, Gi. Você não vai de qualquer jeito. Não vai, meu irmão. Aleluia, glória a Deus. Mas o destino é o céu, meu irmão. Embarque nessa viagem conosco. Entra nesse embarque, entra nesse avião chamado Igreja do Senhor. E vamos embarcar, vamos viajar juntos. Vamos viajar se alegrando no Senhor. Mas para isso, meu querido e minha querida, eu quero estar junto com você. Eu quero te encontrar no céu. Eu quero encontrar mais pessoas no céu. Eu quero estar lá junto com você, meu irmão. Eu quero estar junto com você. Nós iremos louvar e adorar o nome santo do Senhor lá. Eu tenho certeza que vai ser a coisa mais linda do mundo. Mas que eu possa presenciar e ver isso, eu tenho que me preparar primeiro. Aleluia. Então, começa a olhar. O passaporte está em suas mãos. Você tem acesso a ele. Em cada folha vai ter que ter um carimbo. E o que, que está sendo carimbado? O que está sendo escrito nessa folha? O que, que o anjo do Senhor vai ver quando abrir o seu passaporte? O que, que ele vai olhar? Evangelista Warren. Oh, Senhor, estou aqui, meu passaporte está aqui. Rapaz. Tá boa coisa não, hein? Ó, essa folha aqui está faltando um carimbo. Vamos ver a outra folha. Essa aqui, ó, você preencheu pela metade. Mas não está preenchido, não está completo. Não tem carimbo. Vamos olhar a outra folha. Olha aí, ó. Essa aqui chegou quase no final. Você não concluiu. Não está carimbado. Não tem como entrar. Vamos ver a outra folha. Chamado vida. Opa. Essa aqui, você até concluiu. Mas, não entra. Está errado. Não tem como carimbar. Mas teve um dia aqui, ó, essa aqui tá me chamando a atenção. Você se posicionou de maneira diferente. Aqui, ó, rapaz, essa aqui tá diferente das outras. Você até mesmo tá completa, tá perfeita, completinha. Aqui você aceitou a ele. Você jejuou, orou, se converteu dos seus maus caminhos. Calma aí, tá interessante, deixa eu virar a folha. Ó, oh, ganhou almas para o reino. Serviu a igreja evangélica evangelizar. Obedeceu o seu pastor. Opa, deixa eu ver, tá cumprindo o negócio aqui, tá bom. Tá melhor do que os outros, aleluia. Rapaz, deixa eu apoiar aqui, que tem, o negócio tá interessante. Ó, oh, seu pastor te deu uma liderança. Você cumpriu, concluiu com sucesso. Pera aí, tem mais. Vou concluir aqui, ó, oh, tem mais folha. Eita, rapaz, o currículo tá bom. Ó, oh, continuou fazendo a vontade do Pai. Obedeceu a vontade dele. Estava se consagrando, se consagrou. Ó, rapaz do céu, participou do ciclo de oração. Até mesmo um relógio de 2 anos. Ó, coisa linda. Jejuou 24 horas. Jejuou 12 horas. Jejuou 8 horas. Rapaz, aqui ficou bom negócio. Deixa eu virar a folha para ver se tá melhor. Rapaz, o negócio tá melhorando. Olha aí, ó. Pera aí, pode ficar tranquilo, filho. Pode ficar sossegado. O começo aqui tava ruim. Mas agora eu vi que o negócio ficou bom. Deixa eu carimbar. Entre, bendito de meu Pai. Pode entrar. Que o banquete já tá preparado. A mesa aqui tá bonita, mas lá vai ser melhor. Eita, é só aqueles que entendeu. Só aqueles que entendeu. Vou fazer igual aqueles pregador, sabe, pregador de, sabe? Vou abaixar um nível. Só quem entendeu aqui agora vai glorificar. A mesa aqui tá bonita, mas aquela que está preparada no céu, rapaz, o mestre já está preparado, já está tudo preparado para que eu e você possamos entrar e cear juntamente com ele. Oh, glória! Então, meu querido e minha querida, eita, Jesus, a pergunta é para a minha vida e para a sua vida. Já que como é que está sendo o seu passaporte? Igreja do Senhor, como está o seu passaporte? Está sendo preenchida? Está incompleta? Está faltando? Como é que está o objetivo? Fique atento, irmão. Porque daqui a pouco a gente vai ouvir. Ó. Tudo. Embarque em direção ao céu. Por favor, se direcionar para a plataforma tal. Vou colocar uma plataforma. Uma plataforma, Salmo 91. Aquele que habita no esconderijo do Altíssimo, a sombra do Onipotente descansará. Aleluia. Aleluia. Entre benditas de meu Pai. A gente vai ouvir esse chamado. Eu estou ansioso por esse dia. Se você está ansioso, meu querido, glorifique e exalte o nome santo do Senhor. Porque eu agradeço a minha rica oportunidade. Em nome de Jesus.

0: Glória a Deus. Aplauda mais forte a Jesus. Glória a Deus. Amém. Glórias a Deus. Quero convidar o José Cláudio, sua família aqui à frente. Temos uma visitante aqui, agora permanente. A visitante que vai ficar. Traz cá a Giovana. Isso, traz cá. Esse. É a família toda. Glória a Deus. Consegue subir? Ei, Jasmine. Tá feliz, Jasmine? Glória a Deus. Deus abençoe, meu amor. Você tá bem? Você tá bem? Você tá feliz? Tá feliz? Glória a Deus. Parabéns, hein? Meus irmãos, tá entre nós agora a Giovana. Qual é o sobrenome dela?
1: Maria.
0: Giovana Maria. Giovana Maria Nunes da Silva, glória a Deus. Nasceu, está aqui e para a glorificação do nome de Jesus Cristo, amém? Glória a Deus. Quem está feliz pela vida da Giovana, diga amém.
2: Amém.
0: Quem está feliz pela vida da Jasmine, diga amém.
2: Amém.
0: Quem está feliz por essa família, diga amém.
2: Amém.
0: Glória a Deus. Vamos aplaudir a Jesus pela vida dessa família. Meus irmãos, que Deus continue vos abençoando. Deus abençoe o evangelista Warley por essa boa palavra. Hoje é culto de ceia e tem algumas igrejas que eles fazem um momento para as pessoas pedir perdão, né? Quem já viu isso nas igrejas? Já viu, pastor? E eu preciso pedir perdão aqui hoje. Eu pensei que eu tinha que pedir perdão para uma pessoa, depois foi para duas, depois eu entendi, é para a igreja inteira que eu preciso pedir perdão. Eu brinquei com o evangelista Warley aqui, né? Eu fiz uma brincadeira com o evangelista Warley aqui. Ele chegou, aí a gente estava terminando de fazer o louvor. Aí eu brinquei com ele, eu falei, bateu a nave, varão? Ele, pior que não. Aí ele foi, né, lá para trás. Aí eu fui orar aqui, eu falei, Senhor, talvez a minha brincadeira tenha ofendido o servo de Deus. Às vezes, né? Brinquei com ele. Aí eu falei, depois do culto eu vou pedir perdão para ele. Talvez eu tenha chateado ele, magoado ele. Aí eu falei, não, deixa eu aproveitar que o David está orando aqui, eu vou me retratar com o servo de Deus, antes da ceia, melhor, vai que ele está chateado comigo, mas ele nem tinha entendido nada. Aí eu chamei lá atrás, eu falei, varão, me perdoa, porque eu falei com você como amigo, e talvez você tenha ficado chateado. Ele, não, pastor, eu nem entendi, eu não estou chateado não. Eu falei, não, mas você precisa me perdoar, varão, porque eu brinquei com você, eu falei que você bateu a nave. Aí ele falou, não, pastor, o culto é 9:30, irmãos, hoje eu preciso pedir perdão para a equipe de louvor, para o Jeová, eu já chamei ele ali, já retratei com ele, que ele que abriu o culto, para a equipe de louvor e para a igreja inteira, que hoje eu pensei que o culto era 9 horas, e 9 horas eu falei para o Dridri, vamos colocar no ar, porque o culto vai começar agora, e era 9:30, então eu quero pedir perdão para toda a igreja. Vocês me perdoam, irmãos? Amém? Do coração, estou pedindo do coração, não estou brincando não, estou pedindo do coração. Vocês me perdoam porque eu achei que o culto era 9 horas. Inclusive, esses dias eu fui convidar uma pessoa para vir para a igreja, aí eu fiquei. Não, o culto é 9:30. Não, é 9 horas. 9:30. E por último eu falei para ele, é 9 horas. E eu vim para a igreja hoje pensando que era 9 horas. Por isso que vocês chegaram aqui, o louvor já tinha acontecido, muita coisa já tinha acontecido. Mas vocês me perdoam de verdade, do fundo do coração?
2: Amém.
0: Você me perdoa, né, Jeová? Jeová me perdoou. Glória a Deus. Quinta-feira o Jeová vai abrir o culto, tá bom? Deus abençoe. Agora que vocês me perdoaram, aplaude a Jesus, porque isso é bom demais. Glória a Deus. Tá vendo como é bom a gente se retratar rápido? Se eu deixasse para depois, o inimigo podia, né, bagunçar aí. Mas graças a Deus que Deus me tocou e eu já refiz o que eu precisava. Meus irmãos, nós lemos Filipenses, capítulo de número 1. Ontem eu mandei até lá no grupo da igreja sobre vocês estar prontos para, se possível fosse, pregar a palavra. Aumenta um pouquinho para mim aqui. Isso. E hoje eu acordei com a necessidade de trazer uma palavra pastoral para a igreja. E eu espero que essa palavra vos alcance. Eu espero que essa palavra traga dentro da tua alma uma reflexão. Já começamos aqui pela palavra, boa palavra do evangelista Warlin, sobre a importância da gente estar preparados para o dia do arrebatamento do Senhor. Aqui, Paulo, junto com Timóteo, fazendo a obra de Deus, Paulo vai enviar esta carta, essa epístola, para os irmãos filipenses, para a igreja que estava em Filipos. E me chama a atenção, pastor Marcos, porque esta aqui é uma igreja que Paulo tem uma gratidão muito grande, porque são pessoas que o tempo inteiro estavam ajudando Paulo. Eles entenderam o propósito do evangelho e agora eles contribuem para o crescimento do evangelho, ajudando Paulo. E Paulo, tendo essa gratidão no coração, ele envia essa epístola. E vale a pena ler todo o livro de Filipenses. Toda essa epístola vale a pena você ler, vale a pena você se debruçar sobre esta epístola. Porque a gente encontra um líder tão agradecido, um líder tão motivado pela gratidão, ao ponto de ele fazer questão de agradecer os irmãos. Infelizmente, às vezes, nós humanos, isso é uma questão nossa, humana, a gente às vezes cobra demais, às vezes a gente tenta explorar demais, só que muitas vezes a gratidão, o agradecimento, muitas vezes não acontece. E sejamos nós sinceros, o ser humano, ele precisa, veja bem, o ser humano ele precisa, faz bem para o ser humano, quando alguém chega e fala: olha, eu estou agradecido por aquilo que você tem feito por mim. Quem é assim? Você se sente bem quando alguém te agradece? Levanta a mão, por favor. Eu fico feliz também. Eu fico feliz, mas embora eu não fique colocando isso, Ataliba, como algo que, se não acontecer, me frustra. Se não acontecer, eu fico para baixo. Não, não fico. Mas pensando nisso, eu busco ter gratidão por tudo aquilo que alguém faz por mim, por tudo aquilo que alguém faz pelo ministério, por tudo aquilo que alguém faz para Deus. E Paulo está falando sobre isso, está mostrando o amor para com esses cristãos filipenses, ao ponto que ele chega no versículo de número 6, que é a chave aqui da pregação. Ele vai dizer: olha, tendo por certo isto mesmo, que aquele que em vós começou a boa obra, a aperfeiçoará até o dia de Jesus Cristo. Ou seja, olha, Deus iniciou uma obra em vocês, só que esse Deus, ele vai aperfeiçoar até o dia de Jesus Cristo, até o dia que nós ouviremos as trombetas tocar e vamos ser arrebatados com Cristo nos ares. Esta é a proposta para a igreja de Jesus Cristo. Você crê nisso, irmão? Amém? Você crê no arrebatamento? Existem algumas diferenças, linhas de teológicas sobre o arrebatamento, mas eu não quero me ater a isso. Qualquer dia a gente faz um estudo sobre. Mas uma coisa é que o arrebatamento vai acontecer, que seja antes da grande tribulação, que seja no período da grande tribulação, ou que seja depois da grande tribulação, a igreja será arrebatada com Cristo Jesus. Só que Paulo agora está, além de gratidão, está orientando os irmãos de Filipenses, dizendo o seguinte: Deus começou uma obra, mas Deus Ele vai aperfeiçoar esta obra. Ou seja, não é que Deus começou algo errado e depois vai ter que ir consertando. Não. Deus estabelece o plano dele. Deus estabelece a vontade dele. E ele vai aperfeiçoando, não a obra dele. Ele vai aperfeiçoando aqueles que estão trabalhando na obra dele. Porque os planos de Deus são perfeitos. A vontade de Deus, ela é perfeita. Agora, nós, seres humanos, nós que temos uma descendência de Caim, nós caímos, nós temos a nossa natureza pecaminosa. O próprio Davi, ele vai dizer, olha, em pecado me concebeu minha mãe. Ou seja, olha, o que era para ser perfeito, não foi. Por quê? Por conta do pecado de Adão, por conta do pecado de Eva, toda a natureza que veio depois, ela vem com essa natureza caída. E é por isso que Jesus Cristo veio. Veio para quê? Para nos aperfeiçoar, para nos levar para viver a eternidade com Ele. Sem perfeição, ninguém vai conseguir ver a Deus. Sem ser aperfeiçoado, sem ser tratado, ninguém vai conseguir chegar no grande dia e dizer, eu posso entrar. Primeiro, nós seremos salvos não pelas nossas obras. Nós seremos salvos pela graça salvadora de Jesus Cristo. A graça de Jesus Cristo é a perfeição de Deus dentro de nós. E Paulo está dizendo isso e eu fiquei a pensar. Esses dias eu estava lendo e eu falei, Jesus, que mistério é esse? De que quem começou vai aperfeiçoar até o último dia. Então, ou seja, irmão, bem-vindo ao lugar de processos. Por que, pastor, o lugar de processos? Porque enquanto você estiver na terra, você vai viver processos, não para que você morra, não para que você se destrua, não, muito pelo contrário, o processo de Deus é para aperfeiçoar você, para que você possa ter o direito de morar por toda a eternidade com Jesus Cristo. Agora, aperfeiçoamento é fácil? Alguém poderia dizer para mim o que você entende com aperfeiçoamento? Melhorar aquilo que faz. Quem mais? Ajustar até chegar ao lugar perfeito. Quem mais? Quem mais? Etapas. O quê? Evolução. Agora deixa eu te perguntar, ser aperfeiçoado é fácil? Por que que ser aperfeiçoado não é fácil? Alguém poderia responder? Por que ser aperfeiçoado não é fácil? Requer mudanças, quem mais? Hã? Sacrifício, quem mais? Alguém falou aqui? Dói. Eu estava pensando sobre esse... Pois não. Tirar algo que a gente mais gosta para a perfeição. E deixa eu te falar uma coisa. A questão é muito séria. Porque aos olhos humanos a gente olha para o exterior e a gente fala, tá perfeito. Mas o Deus que nos chamou para esta grande obra, Ele não olha somente o externo, Ele olha para dentro de nós, e aí Ele consegue ver, Ele é o dono de todos nós, Ele olhando para dentro de nós, Ele vê se de fato existe uma perfeição, ou não existe uma perfeição. Ou seja, o meu exterior, nem sempre, às vezes está emitindo aquilo que está no meu interior. Porque muitas vezes o meu interior, ele está zoado, está bagunçado. Mas no meu externo, eu quero fazer com que as pessoas não enxerguem como eu estou por dentro. E deixa eu te falar uma coisa. o Samuel, quando ele vai buscar um segundo rei para Israel, ele chega na casa de Jessé e ele vê homens fortes, bonitos, olhando na visão humana, pastor Marcos, esse aqui é o camarada, esse é bom, esse aqui eu posso colocar como rei, que ele não vai ter medo e vai para a guerra e vai estar tudo certo. Aí Deus olha para Samuel e diz: Samuel, atenção, Samuel, não olhes tu para a aparência, porque o homem olha para a aparência, mas eu, o Senhor, olho para dentro do coração, eu olho para dentro da pessoa. E o próprio Davi, depois, ele vai dizer o seguinte: Senhor, vê se há em mim algum caminho mau. Ou seja, o Senhor tem o poder nos céus e na terra para olhar para dentro do ser humano e ver se esse ser humano tem passaporte para ir morar a eternidade com o Senhor Jesus. Então, o aperfeiçoamento, irmãos, nem sempre é aquilo que as pessoas vão te enxergar aqui no domingo de manhã. Aperfeiçoamento muitas vezes requer quando você está sozinho na tua casa, sozinho na segunda-feira, na semana, nos meses, nos anos. Requer olhar para dentro de você e tentar ver: Senhor, será que o meu jeito, será que os meus pensamentos, os sentimentos que estão no meu coração, será que estão agradando ao Senhor de fato? E foi falado que aperfeiçoamento não é fácil, porque dói. Nós até somos, podemos ser, pérolas preciosas na mão de um Deus poderoso. Só que nenhuma pedra, ela já vai, e essa aqui vai virar uma pérola e pronto, acabou. Não, para se tornar uma pérola, para se tornar um diamante, para se tornar alguma coisa valiosa, precisa passar por processos. Ou você quer ser uma pedra que só foi pegada e pronto? Não, deixa eu te falar, Deus te chamou para a obra dele que é perfeita, mas você precisa ser aperfeiçoado. Deus me chamou para uma obra perfeita, mas eu preciso ser aperfeiçoado. E não é hoje, agora eu estou bem, não. É até o último dia de vida. Não estava combinado a nem a oportunidade do evangelista Warren, mas foi bom tudo que aconteceu para ele ter essa palavra aqui. Porque não adianta hoje você ter uma página show de bola e amanhã a sua página ser manchada pelo teu eu, pelos teus pecados, pelos teus pensamentos, pelas tuas vaidades. Quando eu falo você, eu também estou me colocando nessa palavra. Então deixa eu te falar, é até o último dia das nossas vidas. Cristo quer nos aperfeiçoar. Lucas 13 fala sobre uma figueira que ela foi plantada. O pastor Marcos pregou isso aqui no aniversário da igreja, não lembro quantos anos atrás, talvez uns dois para trás. E essa palavra é fantástica. Inclusive o irmão Teres falou aqui na quinta-feira que pregou muito bem. Vocês lembram daquela figueira que ela estava plantada fazia 3 anos, mas ela não dava nenhum fruto? E o Senhor, o dono da terra, estava querendo cortar ela. Por quê, irmão? Vamos ser sinceros. Se tem uma árvore que não dá fruto, tem árvores que elas só são plantadas para sombra. Sim ou não? Então tá legal, deu uma sombra, atingiu o propósito. Mas tem árvores que são frutíferas. Então, não é para dar sombra, é para dar frutos. Infelizmente, no reino de Cristo, no Evangelho de Jesus Cristo, tem muitas árvores frondosas, bonitas. Está dando sombra para alguém ficar debaixo. Mas a ideia não é essa. Cristo te chamou para que você, para que nós venhamos dar fruto. Jesus não te chamou para fazer sombra para preguiçoso. Jesus te fez uma árvore para dar frutos, para alimentar a vida de alguém. O vinhateiro chega e fala assim, ó, Vamos fazer o seguinte, deixa eu tratar essa figueira, deixa eu adubar. Se eu adubar, se no passar um ano aí, ela não der fruto, aí o Senhor tem essa liberdade de cortar, de lançar fora, e aí a gente vem e planta outra coisa aqui. Irmãos, olha que coisa interessante, nós não seremos aperfeiçoados até o último dia de Cristo, até o último dia, seja no arrebatamento, ou seja, na nossa partida. Estive pensando, meditando na palavra. Essa figueira aqui, ela não estava dando fruto. O vinhateiro falou para o dono da terra, ó, deixa eu adubar. O que, que é adubo? Vamos falar de adubo orgânico, por exemplo. O que, que é um adubo orgânico? Quem falou? Comida. Quem mais? Natural. Quem, não sei quem falou aí, mas natural. Quem mais? Folhas. Para o alimento ser tido como um adubo, é cozinhar o arroz, por exemplo, e chegar lá e jogar o arroz lá? Não. O que, que precisa acontecer com esse alimento para ele se tornar um adubo? Hã? Não estou ouvindo. Apodrecer. A folha, quando a folha cai de outra árvore, ela vai para a terra e ela precisa apodrecer. Aí ela, em contato, misturando com a terra, aí ela se torna um adubo. Agora pensa comigo aqui, irmão Elvis, pensa comigo. Já pensou aquela árvore dizer para o vinhateiro, ó, eu não quero que nada podre seja colocado nas minhas raízes. Eu não quero que nada, esses alimentos apodrecidos, eu não aceito esse tipo de adubo para mim. Ou seja, tem pessoas que querem escolher a forma que Deus tem que aperfeiçoar ela, porque se não for do jeito dela, então não vou ter perfeição, porque não aceito esse tipo de adubo na minha vida. Deixa eu te falar, irmão, para você ser aperfeiçoado, para nós sermos aperfeiçoados, não podemos dizer ao agricultor o que ele tem que fazer com as nossas vidas. Quando você aceita Jesus, você precisa entender que a vontade dele tem que ser suprema. Quando eu estava vindo para a igreja hoje de manhã, eu pensei em algo. Olha, está tendo muita oração pela metade. Jesus, ele fez uma oração no momento de agonia, ele disse para o Pai, Pai, se possível, passa de mim esse cálice. Mas a oração não acabou ainda. Tem uma vírgula e ele diz, mas que todavia seja feita a sua vontade. Tem pessoas orando, Pai, passa de mim esse cálice. Mas está se esquecendo que todavia tem que ser a vontade de Deus. Se você quiser ser perfeito para Deus, você precisa entender que a vontade dele tem que ser suprema para você. A árvore pode já estar plantada 3, 5, 10, 15, 20 anos. Você pode estar plantada muitos anos na presença de Deus.

manhã a permitir que o vinhateiro pegue para fazer você ser perfeito, rasgar um pouquinho das terras que estão cobrindo as tuas raízes. Ontem eu disse, olha, talvez a palavra não esteja comigo. Hoje eu acordei com o peso desta palavra para pregar para você e dizer para você uma coisa. Possa ser, não, eu tenho raiz, minha raiz está tranquila. Mas se não tem fruto em cima, quer dizer que tem problema na raiz. Quer frutificar aqui em cima? Então tem que mexer na raiz, tem que mexer nas bases. Para que você cresça, para que a sua vida seja aperfeiçoada em Cristo, você precisa permitir que o vinhateiro mexa por completo dentro de você, em lugares que ninguém está vendo. Por quê? Porque a raiz está embaixo, mas tem terra em cima. Se tiver doença lá embaixo e você não tratar, você nunca vai dar fruto. O problema é que se eu não deixo o agricultor, o vinhateiro, se eu não deixo ele tocar nas minhas raízes, por quê? Porque tem raiz que causa vergonha, tem raiz que se for exposta, meu Deus do céu, deixa eu te falar, quando o vinhateiro quiser cuidar de você, ele não vai expor você nas redes sociais, o vinhateiro vai chamar você para um particular e dizer, fique tranquilo que eu vou tratar você, você não vai ser exposto, mas você vai ser visto quando você for curado. Deus tem muitas formas de trabalho. Talvez você não está entendendo que Deus está vindo com uma forma, porque a mesma forma Ele não usa para todos. Talvez em mim Ele vai tratar de um jeito. Outro tipo de adubo, esterco, fezes de animal, aquilo que, né? O meu irmão, o pastor Gilberto, ele já tem mais contato com isso, e o Adriano também. Mas em Minas Gerais, por exemplo, na roça, as fezes do gado usava-se para passar lá nas, como que é o nome que eles gostam? Que fornalhas, né? No chão. Sabe qual é o problema? O problema é que quando a gente vai crescendo, a gente vai tendo nojo dessas coisas. Ai, que nojo, ai, passar bosta de vaca no chão, que nojo. Deixa eu te falar uma coisa, tem momento que para a gente ser aperfeiçoado em Cristo, a gente tem que se lembrar dos tempos da humildade, dos tempos que o esterco servia para a gente, o esterco espiritualmente falando aqui, o adubo que Deus escolher para você, vai ser para te aperfeiçoar. Não, Senhor, isso aqui não, não, misericórdia, misericórdia, Deus está dizendo, eu estou te dando uma oportunidade para que eu te aperfeiçoe, porque sem aperfeiçoamento ninguém verá a Deus. Não, eu não quero a exposição das minhas raízes, isso é orgulho. Não, não, não, não, não, não, não mexa, não mexa. Então vai vir o dono da terra e vai cortar. É melhor tratamento do que ser cortado. É melhor você ser confrontado do que você ser cortado para sempre. Senhor, eu só aceito se for assim, assim, assim. Quem lembra da história de Jó? O Jó, ele foi temente a Deus, homem reto, homem íntegro, foi sim. Só que teve um problema na vida de Jó. Qual foi o problema? Ele quis se justificar. Repita comigo, Jó foi íntegro, foi temente, foi correto, se desviou do mal, mas teve um problema, tentou se justificar. Esses dias a diaconisa Silvanê pregou aqui e disse uma

coisa. Justificado, se eu não me engano, essa frase, justificado não se justifica. Quem nos justifica é Deus. Ao ponto que Deus olha para Jó e falou: Jó, estava tudo bem até você querer falar demais. Repita comigo: estava tudo bem até o momento que eu falo demais. Tem um momento que Jó fala assim, ó: ainda há esperança para a árvore caída. Ao cheiro das águas, ela vai brotar. Aí tem gente que pega esse texto e prega: olha Jó, ele, olha Jó profetizou, Jó não sei o que. Não, Jó, ele estava dizendo o seguinte: até para a árvore que cai, que sente o cheiro da água, tem solução. Para mim não tem solução. Jó, na verdade, ele estava, era, se desabafando ali de forma muito feia. Não, ao cheiro das águas, a árvore vai voltar, mesmo que... Porque, irmão, você entende? Você corta a árvore e, de repente, deixa lá, vem a água, começa a brotar. E Jó não acreditava que ele ia brotar. Por isso que ele fez esse desabafo. Mas deixa eu te falar uma coisa. O plano de Deus, ele é perfeito. Quem precisa de aperfeiçoamento somos nós. Todo trabalho novo que você vai ser introduzido, você precisa passar por um processo que se chama integração. E para que uma integração? Para você conhecer a empresa. Para você entender as regras da empresa. A fim de que você seja produtivo, mas que você não sofra, por exemplo, um acidente de trabalho. Deixa eu falar uma coisa para você. Agora que você está na presença de Deus, você precisa entender a obra dele. A Bíblia diz o seguinte, que se Deus não estiver na casa, não estiver na obra, em vão trabalha aqueles que estão edificando. Você tem tempo de ser aperfeiçoado em Cristo. Sabe o que dói? Sabe o que é triste? É que ninguém vai chegar no grande dia e vai dizer: Senhor, ninguém me orientou. Ninguém disse. Ninguém contou essa novidade para mim. Hoje Deus está dizendo: essa palavra é para aperfeiçoar você. Irmãos, um outro ponto dessa mensagem. Só é aperfeiçoado quem entende que não é perfeito. Sim ou não? Eu preciso ser aperfeiçoado porque eu não sou perfeito. Só que aceitar a imperfeição em nós é o mesmo que desprezar o dono da obra que é perfeito para todo sempre. Por que, pastor Joel? Porque eu, sendo imperfeito, eu sirvo um Deus perfeito. E quantas imperfeições, temos dentro de nós? Se você não buscar em Deus de forma: Senhor, eu não sou perfeito, Ele nunca vai poder aperfeiçoar você. Esses dias eu ouvi uma pessoa dizer o seguinte, que ela orientava uma pessoa por um caminho mais rápido. E não é questão espiritual, questão física aqui. E a pessoa, ela, de forma ignorante, ela diz para a pessoa: olha, eu sou o motorista. Ou seja, quem manda sou eu. Aquela pessoa se calou e falou: tá bom. Passou alguns tempos, aí aquele motorista fez a rota, fez o caminho que aquela pessoa falou: ó, aqui é mais rápido, aqui é um caminho que ganha tempo. Aí ele fez, Jeová, o caminho.
Aí ele, ó irmão, ele olhou para ela e falou assim, é, o caminho aqui é mais rápido. E por aí parou. Aí eu fiquei pensando, eu falei, meu Deus, como que o ser humano está? Ele deveria ter voltado e falado para aquela pessoa, olha, me perdoa. Eu falei para você aquilo, fui estúpido com você, mas você estava certa e... eu fiz o caminho e deu certo, obrigado. Mas não. Ele apenas fez a rota e está tudo certo, está tudo legal. E hoje o ser humano está assim. Deus vai te dando orientações através de um pastor, de um líder, de uma criança, do seu trabalho. Deus vai te orientando e você vai ignorando. Deixa eu falar uma coisa para você, tudo que Deus quer não é ver você sofrer, tudo que Deus quer não é ver você sangrar, tudo que Deus quer é te aperfeiçoar. E não há perfeição, gente, se a gente tem em nós as características de Cristo. Sede manso como Ele é manso, sede humilde como Ele é humilde. Para mim finalizar e a gente passa para o momento da ceia, João capítulo de número 9, fala sobre um cego de nascença. Vocês lembram dessa passagem? Que tem um cego e o povo pergunta, Senhor, quem pecou? Rabi, quem pecou? Para que ele nascesse assim? Aí Jesus fala, olha, nem o pai pecou, nem a mãe pecou, ninguém pecou. Nasceu assim para que a glória do pai fosse manifesta. Aí, conversa vai, conversa vem, o homem era cego. Jesus cuspiu no chão, fez um lodo lá, fez um barro, e colocou nos olhos do cego e disse, vai no tanque de Siloé, que quer dizer o enviado, lava lá. E ele foi, fez o que Jesus havia ordenado, e de repente ele passa a enxergar. Pastor, ok, qual o mistério dessa palavra? O mistério dessa palavra está aqui, ó. O homem sendo cego, depois ele testemunha lá na frente, ele fala, olha, Jesus, um homem chamado Jesus, passou um lodo nos meus olhos. Possa ser que alguém falou para ele depois, ó, não, foi cuspe com terra, esse lodo não foi com aguinha benta não. Se esse homem, irmã Luzia, talvez, se fosse nós aqui que tem a perfeição da visão, se Jesus chegar e falar assim, ó, deixa eu tacar esse barrinho aqui, aí você fala assim, ó, Jesus, não leva mal não, mas com cuspe. Né, ué? Credo, Jesus, que nojo. Eu até quero ver, mas com cuspe não. Eu até quero ser abençoado, mas com cuspe não. Ou seja, pastor Joel, nós estamos escolhendo a forma de que Deus tem que nos abençoar. Eu não vejo nesse sentido, Deus é assim, pega uma água boa, a Bíblia é repleta, ou Namã, quer ser limpo Namã, então vai lá. Rio Barrento, tem muito barro lá dentro, lá rapaz, você tem que se misturar com o barro para você voltar a ser perfeito de novo. Irmãos, de vez em quando a gente precisa, de vez em quando não, sempre nós temos que entender, olha, se eu ficar enxergando além do que eu preciso enxergar, eu não vou permitir Jesus trabalhar na minha vida. Tem momento que o próprio Deus permite você entrar em situações para que você aceite o tratamento que Ele quer te dar. Porque, você já pensou? Só uma pessoa que está no fundo do poço, mas bem no fundo do poço, é que ela... E tem gente que não. Tem gente que ainda tem orgulho. Ah, cuspi na minha cara, sai fora. Mas, ó abençoado, você está morrendo. Você está deixando de enxergar só porque você sabe que é cuspe. A gente precisa parar de falar que os planos de Deus são perfeitos se a gente não estiver
prontos para viver os planos dele. Porque os planos de Deus é além daquilo que nós pensamos. Deus quer te abençoar, só que a forma é dele. Ele nunca vai mudar, irmão, guarda isso aqui, ó. Deus nunca vai mudar a forma dele só porque você não está aceitando uma. Não, se Deus quiser fazer, Deus tem que fazer assim, assim, assado, assim, assim, assim, assado. Negativo. Deus vai te abençoar segundo a vontade dele. É barro? Então é barro. Não, Senhor, coloca uma água. Água mineral, boa na fonte. Coloca coisa boa, Senhor. Ferve essa água. Tira as bactérias. Deixa eu te falar, irmão. Quem somos nós? Deus quer te aperfeiçoar, mas tem gente correndo do aperfeiçoamento. Deus tem usado os pregadores para dizer, ó, é tempo de lapidar. É tempo de tirar o que está dentro. É tempo de renovar. Deus não precisa renovar, irmão. Ó, deixa eu te falar uma coisa. O plano de Deus já está estabelecido. Não é o plano dele que se renova. É a gente que tem que ser aperfeiçoado. Abacuque, quando vai orar a Deus, Abacuque diz o seguinte, ó, Senhor, eu ouvi a tua palavra, eu temi, então faz o seguinte, aviva a tua obra, aviva, quando fala da obra, aviva o teu povo no meio dos anos. Só que Deus quer te avivar do jeito dele, não do seu jeito. Deus quer te tocar para te trazer fruto do jeito dele. Porque senão não adianta Paulo, Pedro, Simão, Barnabé, qualquer um outro dizer, olha, que o Senhor vos aperfeiçoe até o dia de Cristo. Se a igreja de Cristo, se os membros do corpo de Cristo não estiver dispostos a viver o aperfeiçoamento do Senhor. Tem um hino que eu sou apaixonado por ele, toda vez que eu canto ele, tem um momento dele que é o meu êxtase nesse louvor. Que é aquela, quando diz o seguinte, é, vai ser difícil largar tudo por você, mas eu sei que quando eu pensar em desistir, o Senhor estará ao meu lado. Aleluia! Porque nunca foi fácil deixar alguma coisa para servir a Deus. Mas Deus vai aperfeiçoando você no meio do caminho. Se é orgulho, para Deus aperfeiçoar, deixa Ele arrancar o orgulho. Tem obras da carne em nós, que Deus precisa tirar, pelo Espírito dEle, para nos aperfeiçoar. Triste será, no grande dia do Senhor, quando muitos vão dizer, eu preguei. Uma vez me perguntaram, por que, pastor, aqui tem pessoas que estão vivendo uma vida totalmente distorcida do Evangelho, mas prega, e o povo recebe, sabe por quê? Porque a palavra não é deles, a palavra é de Deus. Se você ler aqui, continuar lendo aqui, o capítulo 2, se não me falha a memória, o Paulo vai dizer isso aí, tem gente que prega por vanglória, tem gente que prega por vaidade, tem pessoas que prega porque quer se mostrar, mas aí Paulo vai dizer o seguinte, ó, independente se estão pregando por alegria, se estão pregando por unção, se estão pregando porque estão firmes na presença de Deus, deixa eles pregar, porque o que importa é que a palavra seja pregada. Porque o replafume que me dê que bloque te candar abacé bloque pai, acho que me dê. Está pregando para aperfeiçoar o povo, mas não quer viver aperfeiçoamento, não tem problema. O grande dia do Senhor está chegando. O que adianta ganhar o mundo todo se está perdendo a sua alma? Queremos lapidar os outros, mas não queremos ser lapidados. Queremos pregar para os outros, mas não queremos viver a palavra. Não tem problema. Tem pessoas ouvindo a palavra, estão recebendo a palavra, e estão mudando, estão se aperfeiçoando, e elas estão indo para perto do Pai.
Agora, num culto como esse, está tendo muitas igrejas que estão tendo culto agora, alguns estão começando agora. Tem muita gente que recebe a palavra, mas não produz. Porque não quer viver a perfeição, acha que está tudo bem. Vou dar um exemplo. Você faz o arroz todo dia e sai perfeito. Aí um dia você faz o arroz e não ficou legal. Aí alguém da família fala: olha, acho que está faltando sal. Ah, que não sei o quê. Quando está bom não me fala. E hoje por que está... Deixa eu te falar uma coisa. A pessoa só está dizendo, está sem sal. Faltou tempero. A pessoa só está dizendo, ó, não é que você não presta, é que hoje não ficou legal. Mas dá para se aperfeiçoar. Se aperfeiçoar é fazer de novo aquilo que você fez ontem. Se aperfeiçoar é não parar de fazer o que você está fazendo. Porque no meio do caminho você vai sendo aperfeiçoado, irmão. O carro, se tiver mecânico aqui, me ajuda, por favor. O carro você troca as pastilhas, né? E não é... Aí fica aquele barulho, não é, Bruno? As pastilhas... Me ajuda. As pastilhas estão... Não, depois que troca, menino. É, está se lapidando, está se ajeitando. Deixa eu falar uma coisa para você. Aquele que leva a preciosa semente andando, chorando, com tristeza, voltará trazendo consigo os seus feixes, os seus molhos, os seus resultados. Você vai fazer um caminho chorando, mas é a palavra de Deus. Se você não largar, se você não abandonar, Deus vai te aperfeiçoar no meio do caminho e você volta glorificando e exaltando o nome do Senhor Jesus. Deixa Deus te aperfeiçoar. Saul, Samuel tentou aperfeiçoar ele e ele rejeitou. Eli, o sacerdote, tentaram aperfeiçoar ele, dizendo, ó Eli, teus filhos, tua casa, Eli. Mas ele não quis. Morreu obeso, caiu da cadeira, quebrou o pescoço e morreu. Irmãos, deixa eu falar com vocês só mais algumas palavras. Deixa Deus colocar o que for preciso em você. Mas que nós não venhamos aceitar as imperfeições que a gente muitas vezes, a gente sabe que temos, mas temos vergonha da exposição. Antes de chegar no tanque de Siloé, antes do milagre acontecer, Deus vem com uma perfeição. Deus vem fazer alguma coisa para você. Todas as coisas cooperam para o bem daqueles que amam a Deus. O que você ganha coopera, mas o que você perde também coopera. O que te alegra coopera, mas o que traz tristeza também coopera. Ou você toma, está nas suas mãos, viver o aperfeiçoamento, ou aceitar a imperfeição, e correr o risco de ficar de fora da eternidade com Cristo. Quem somos nós? Eu acho que não é manhã de olhar para o irmão e perguntar para o teu irmão. É momento de você olhar para você e perguntar quem sou eu. Deus tem trago orientação para você. É com você. É comigo. Antes que o grande dia do Senhor chegue. É melhor, irmão,
Ó, guarda essa palavra aqui para você. É melhor quando Jesus voltar, quando o arrebatamento for acontecer. É melhor você estar dentro da olaria. É melhor você estar vivendo um momento de isolamento, no sentido de estou guardado aqui porque Deus está me aperfeiçoando. É melhor você estar na mão do oleiro dentro da olaria do que aparente aos homens, aprovado pelos homens e reprovado por Deus. Jesus, e se o arrebatamento acontecer, eu estiver na olaria? Pô, você já está na minha mão. Qual é a forma que Deus quer te aperfeiçoar? A gente corre do aperfeiçoamento como o diabo corre da cruz, como diz o ditado. Deixa Cristo te aperfeiçoar, te lapidar. Chegou o dia de aperfeiçoar essa figueira. Figueira, você já ficou 1 ano, 2 anos, 3 anos, agora é hora. Só que detalhe que me chama atenção ainda é que ficou 3 anos, não deu fruto. Guarda isso aqui também. Ficou 3 anos, Jair, não deu fruto. Agora, o vinhateiro vai vir. Agora o vinhateiro vai pegar o que ele poderia ter feito lá atrás, mas por um propósito não fez. Agora ele vai começar a escavação. E detalhe, quando se arranca uma planta para plantar em outro lugar, eles não chegam e batem sem nenhum cuidado. Eles vão fazendo. Irmão, deixa eu te falar uma coisa, irmão. Aqui é a menina lá, a figueira. Ele não vai vir aqui e arrebentar aqui, não. Vai ter que fazer todo em volta aqui. Vai ter que ir cavando. Hã? Para tirar o torrão e não é na. Vai abrindo em volta até acessar a raiz. Então, para ser adubado também precisa de processo. Primeiro vai abrindo lá para lá e depois vai se aproximando. É, o problema é que nós corremos. Quem sabe essa palavra começou a mexer com você há metros. Mas permita que essa palavra comece a vir para perto de você até ter profundidade e tocar na sua raiz. Depois que a raiz estiver exposta, aí sim começa o tratamento. Depois, adubou, fechou. Aí alguém vai dizer, agora vem fruto. Não, agora tem o tempo da espera. E vamos ser sinceros, qual de nós estamos dispostos a viver o tempo da espera? Pergunta para si mesmo, será que eu estou disposto? O problema é esse. Não querer viver o tempo da espera. Aí no tempo da espera eu paro, eu vou embora, no tempo da espera eu abandono tudo, no tempo da espera eu não estou nem aí. No tempo da espera... O Deus que começou a obra é fiel e é poderoso para concluir aquilo que começou. Só que se Ele vier e você o abandonou, não tem como fazer milagre na vida de quem não está esperando o processo. Que Jesus te abençoe. Você possa guardar essa palavra. O tempo da espera gera ansiedade. O tempo da espera gera em nós um nervosismo fora do comum. Ah, pastor, mas eu já esperei tanto tempo. E agora o senhor está dizendo que eu tenho que esperar mais um outro tempo.
Você tem uma opção melhor? Se você tiver opção melhor, pode ir. Não estou disposto. Tem lugar melhor, pode ir. Jesus lapidando uma multidão, começou a ir embora um por um. E Jesus lapidando, lapidando, aperfeiçoando, aperfeiçoando, porque a palavra aperfeiçoa a gente. Aí começa um, começa outro, começa um, começa outro. Aí Pedrão chega e falou: Jesus, vem cá, deixa eu te contar uma coisa. Você, não sei, acho que o senhor está pregando de olhos fechados, porque tem gente indo embora. Jesus, eu não creio que Jesus cochichou, não. Eu creio que Jesus falou, continuou a pregação e falou assim: ô Pedro, vai embora também. Porque quem quer ser aperfeiçoado não busca ouvir o que quer. Quem quer ser aperfeiçoado ouve as minhas palavras. E se as minhas palavras estiverem em vós, você vai dar fruto. Árvore sem fruto é porque não tem a palavra. Quer esperar o tempo? Não quero, pastor. Se tem caminho melhor, vai. Aí Pedro fala: Jesus, faz o seguinte, vamos se retratar.

0: Você tem para onde ir? Pergunta para você, eu tenho para onde ir? Tem caminho melhor? Não estou falando da IEE não, irmão, estou falando da presença de Jesus. Porque quem está na Universal, na congregação, quem está na presença de Jesus, independente do ministério, é o melhor caminho. Vocês sabem que eu não fico pregando placa. Eu estou dizendo de ir embora da presença de Jesus, de correr da lapidação. Tem lugar melhor? Pode ir. Mas se não tem, então aguarde o processo, porque o processo não mata, o processo cura. Caí, me ralei todinho. Chego no hospital, eu quero escolher o que a enfermaria vai fazer. Ah, opa. Deixa eu te falar uma coisa, irmão. Machucado, caiu no asfalto. É pegar gás, é pegar um treco lá. Como que é o nome daquele treco lá, Andressa? Ah, um negócio lá para higienizar a pele. Clorex? Escovinha? Tomara que eu nunca caia. Que eu já me sinto um pavor só de sentir essa escovinha. Só que se essa escova não for passada e ficar uma poeirinha lá dentro da bactéria, pode amputar o membro, não pode? Ou eu estou falando bobagem? Ela é enfermeira. Sabe por que tem crente com bactéria? É porque está correndo do processo. Eu termino aqui, ó. Chega lá, vai dizer, ô Senhor. Aí Jesus vai dizer, tem bactéria dentro de você. Mas Senhor, eu não vi. Não, você sabia, é porque você não quis ser tratado. É porque você não quis ser tratado. Que Jesus os abençoe para todos sempre. E eu termino a mensagem aqui, passo para o presbítero Luciano, que vai celebrar a ceia para nós essa manhã. E nós vamos cantar agora, enquanto lavam-se as mãos. Para onde irei? Se eu não tenho, aplaude Jesus.
1: Ele é uma capa um pouco.
2: Boa.
3: Essa palavra. Glória,
2: que palavra maravilhosa. Receba essa palavra em teu coração. Guarde ela, porque palavra do céu, palavra de Deus. Amém.

0: aplauda o nome santo do Senhor. Glória a Deus. Glórias a Deus. Eu quero cumprimentar todos os meus irmãos com a gloriosa paz do Senhor Jesus. Cumprimentar também os nossos ouvintes que estão ali ligadinho, que não estão perdendo nada desse momento tão especial em nossas vidas. E que bom que nós estamos aqui. Que bom que o Senhor preparou este momento para que nós possamos estar aqui, né? Ouvimos louvores maravilhosos, ouvimos uma palavra, uma saudação que com certeza vai ficar cravado em nossos corações. E glória a Deus. Neste momento nós que vamos ceiar, é um momento muito especial em nossas vidas. É um momento ao qual nós reforçamos, né? Porque todo dia nós devemos trazer à memória o sacrifício do nosso Senhor. Mas hoje é o dia, aquele dia especial, aquele dia que a gente fala assim: obrigado, meu Senhor. Obrigado, porque se não fosse pelo Senhor, eu não estaria aqui nessa manhã. Hoje de manhã, quando eu me levantei, eu lembrei da passagem que fala em Coríntios 11, né? Que devemos nos examinar. E eu estava de frente ao espelho, né? E eu comecei a me olhar e falei assim: eu não sou merecedor. Eu não sou merecedor. Mas a graça do Senhor, ela nos alcançou. Nós não somos merecedor, meu irmão, mas a sua graça nos alcançou. A sua graça nos dá a oportunidade de estarmos aqui nessa manhã. É a sua graça que reforça a aliança que nós temos com Ele. Nós somos falhos? Sim. Nós somos pecadores? Sim. Mas Ele escolheu cada um que está aqui nessa manhã para dizer que a cada dia Ele se aperfeiçoa em nós. Aleluia. Nessa minha oportunidade, eu queria que, sentado mesmo, eu sei que você já fez isso pela essa manhã, eu sei que deu o correr da semana, você já fez isso, você já auto se examinou, mas eu quero, com essa comunhão com a igreja, eu quero que cada um de vocês levante a sua mão, como se fosse um espelho, fique de frente com o seu rosto, num símbolo como se você estivesse se olhando agora, espiritualmente falando, diante a um espelho. Você, se quiser ficar de olhos fechados, ou se quiser ficar de olhos abertos, fique à vontade. Mas eu quero que neste momento você comece a pensar em você, a auto se examinar. Assim como pela manhã eu tive a oportunidade, eu fiz ali, me olhando ao espelho, que fica mais fácil quando você se auto se encara, ou fica muito mais difícil, né? Porque você vê as suas imperfeições, você vê o quanto que você é errôneo, o quanto que nós somos errôneos, mas nós lembramos da misericórdia do Senhor. E nesse autoexame eu peço para você, não seja muito duro com você, não seja. Não seja, porque se a gente for muito duro, a gente vai perceber que nós não podemos ser um participante da mesa do Senhor. Mas nós temos que lembrar que Ele se aperfeiçoa a cada dia em nossa vida. A cada oportunidade que nós damos a Ele de entrar em nossas vidas, é um pouco que mais que a gente se aperfeiçoa. E quando nós chegamos aqui, nessa mesa, que Ele te convida, tem lugar na mesa, você pode se assentar, é porque Ele está te esperando. Mesmo com as nossas imperfeições, Ele te convida, vem ceiar com Ele. Amém, meus irmãos? Glória a Deus. Eu peço que os irmãos fiquem de pé, vamos estar orando agora pelos alimentos, em nome de Jesus. Glória a Deus. Nós vamos estar orando pelo pão com a nossa diaconisa Débora. E na sequência, nós vamos estar orando pelo suco de uva com o nosso irmão evangelista Rodrigo. Amém? Glória a Deus. Aleluia. Dá pra ele. Você segura, tá?
1: Senhor, meu Deus e meu Pai, neste momento, Senhor Jesus, apresentando aqui este pão, Pai, que simboliza o Teu corpo, onde, Pai, vamos participar do Teu corpo, Senhor.

0: Pai, por este alimento, Pai, que nós possamos nos saciar diante de Ti, Pai, pela Tua grande misericórdia em nossas vidas. É o que Te louvamos e Te agradecemos no nome santo de Jesus. Amém.
1: Pai querido e amado, gratidão, Senhor, é a palavra mais falada neste lugar, Pai.

aperfeiçoado a Tua obra em nossas vidas, meu Pai. E por falar, Senhor, através da Tua palavra, que o Senhor é fiel e é perfeito, Senhor, para nos levantar e aperfeiçoar a Tua obra em nossas vidas. Obrigado, Senhor, meu Pai, neste momento, Senhor, por estar eu e minha família, meu Pai, e poder participar do Teu corpo, do Teu sangue, meu Pai querido. Pai, transforma, Senhor, esse suco, meu Pai, no Teu sangue.

0: obrigado, Pai. Amém.
1: Glórias a Deus. Aleluia. Oh, Pai Santo, maravilhoso. E o Senhor Jesus, na noite que foi traído, tendo dado graça, ele pegou o pão, partindo, o disse: este é o meu corpo que é partido por vós. Aleluia. Como um símbolo, representa o corpo de Cristo. E nós temos a oportunidade, irmãos, de participar. Nós temos a oportunidade de estarmos aqui para essa linda festa, em nome de Jesus. E semelhantemente, depois, o cálice diz: este é o meu sangue. É o sangue da nova aliança. É o sangue que renova. É o sangue que trata. É o sangue que nos traz a consciência de todos os nossos erros. É o sangue que nos faz voltar atrás. É o sangue que nos faz avançar. É o sangue que faz nós reconhecermos os nossos erros. É o sangue que nos faz irmos até aquele que erramos e falar: perdão. Perdão. Perdão pelas minhas falhas. Perdão pelos meus pecados. Glórias a Deus. Em nome de Jesus. Glórias a Deus. Vai ser passado aí com o evangelista Rodrigo e a nossa obreira auxiliar Evelyn. Você que é batizado, você que já confessou Jesus como seu único e suficiente Salvador, pegue a taça, pegue o pão e espere um pelos outros, para que nós possamos ceiar em comunhão. Mesmo que você não seja dessa igreja, mas mesmo assim, se você está em paz em Cristo, se você está de bem com a sua igreja, pegue, participe conosco, não fique de fora, amém? Vai ser passado aí.

Aleluias. Santo é o Senhor. Deus seja louvado. Você que vai participar com nós pela primeira vez, se você tiver com alguma dificuldadezinha de abrir, pode levantar sua mão aí, chamar um obreiro que ele te auxilia, tá bom? Nós temos aqui o primeiro acesso, que é o pão, e a parte de baixo, que é o suco de uva, amém? Glórias a Deus. Levante bem alto, o mais alto que você conseguir. Aleluias. Este é um pão, mas é um pão que representa muita coisa em nossa vida. Não é um símbolo. É um símbolo, mas não é um símbolo qualquer. Através das nossas orações agora, é uma parte do Senhor que Ele nos dará a oportunidade. Celebre muito este momento, meu irmão. Celebre muito este momento. Porque é a oportunidade que nós temos de estar mais próximo do Senhor. Falhos somos, mas o Senhor nos deu essa oportunidade. Amém? Você, em nome de Jesus, pode participar. Glórias a Deus. Aleluias.

Agora nós vamos com a nossa taça bem alta. Aleluias. Se você estiver em comunhão, ou se você quiser, em nome de Jesus, trocar o seu cálice com alguém, fique à vontade. Nós te damos esse minutinho. Lembrando que este é o sangue do Senhor, é o sangue da remissão, é a última aliança de Deus com os homens. Essa é a forma. E se você crê, se você crê no seu íntimo mesmo, no seu profundo, que através da sua fé Deus pode mudar tudo em sua vida, através desse símbolo, através deste momento, assim será feito, em nome de Jesus. Que Deus pode alcançar a sua vida a qualquer momento, a qualquer hora, do jeito que Ele quiser. E Ele te convida a você exercer, a exercitar mais a sua fé nesta manhã. Podeis participar, amém?

verdade, Senhor, este momento de comunhão da Tua igreja contigo, Senhor. Papai amado e querido, que nós venhamos sair daqui, Senhor, esta manhã renovados, Senhor. Que nós venhamos sair daqui, Papai amado e querido, transformados, Jesus. Gratidão, Papai amado e querido, pelo Teu amor por nossas vidas, Senhor. Amor, Papai amado e querido, incondicional. Senhor, muito obrigado, Papai amado e querido, por tudo que tem feito pela Tua igreja e pelo Teu povo, Senhor. Papai amado e querido, hoje nós venhamos sair daqui, Papai amado e querido, com o coração transbordando, Senhor. Alegres, Papai amado e querido, por mais uma vez, Senhor, nós temos lembrado, Senhor, de um símbolo de amor, Papai amado e querido, que o Senhor teve pela Tua igreja, Senhor. Em nome do Senhor Jesus, que o Senhor venha tocar, Papai amado e querido, no coração de cada um que encontra aqui esta manhã, no nome santo de Jesus. Amém.

0: Glórias a Deus. Eu quero agradecer a minha oportunidade em nome de Jesus. Agradecer ao meu pastor, a minha pastora, pela confiança de estar aqui celebrando a ceia. As palmas do novo nome santo do Senhor. Amém?
1: Meus irmãos, se assente só por mais alguns minutos. Quero convidar a pastora Ivonete aqui na frente, por favor. Glória a Deus. Glória a Deus. Nós vamos fazer, apenas antes de encerrarmos o nosso culto, temos 5 certificados para serem entregues, se as pessoas estão aqui hoje. Né? Na semana elas estudam ou trabalham, então nós vamos aproveitar. Glória a Deus. Quero convidar aqui o nosso irmão, a nossa irmã, desculpa, Luísa Vitória Dias Oliveira, é o certificado de batismo. Tainá da Silva Viana. Na sequência pode vir a Sofia Puck.

Camille Vitória Gomes de Oliveira. Davi Torres, próximo. Próximo, José Cláudio da Silva.

Glória a Deus, amém. Que Deus seja louvado. Deus abençoe os secretários pelos trabalhos executados e realizados. Próxima ceia, mês que vem, pastora Ivonete vai celebrar a ceia. E no mês que vem é junho. Mês que vem, julho, pastor, vê a sua folga, se vai dar certinho para o senhor celebrar a ceia, tá bom? Glórias a Deus. Eu volto a celebrar a ceia daqui a alguns meses. Glória a Deus. Vamos ficar de pé, vamos embora para a nossa casa. Que Deus abençoe. Mais uma vez, irmão, desculpa o transtorno causado aos irmãos essa manhã pelo horário, tá bom? Glórias a Deus. Jesus, nos leva em paz, debaixo de segurança. Te agradecemos pela vida do nosso presbítero Luciano, pela

0: excelência esse trabalho, pela alegria que ele traz no coração e na alma todas as vezes que ele vai celebrar a ceia, Pai. Isso é bom, isso é profundidade no teu evangelho, no teu reino, e nós te louvamos por isso. Que tudo que aconteceu aqui fique cravado dentro do coração de todos os nossos irmãos, e que estas sementes sejam produtivas para nos levar para a vida eterna que cremos na esperança bendita do sacrifício de Jesus Cristo na cruz do Calvário. Visita o Cícero, Casa Nova, que não está bem de saúde, por isso se ausentou do culto essa manhã. Que o Senhor possa conduzir a tua bênção e a saúde, Pai, que o corpo dele precisa para o estabelecimento de uma alegria e da felicidade. Pois quando estamos enfermos, o nosso espírito se abate, a nossa carne enfraquece, mas o teu espírito é poderoso para nos dar infinitamente mais do que pensamos ou do que imaginamos. Em o nome de Jesus, nos dá um domingo abençoado. E domingo que vem, sob a liderança do irmão evangelista Rodrigo Staxini, o nosso culto de evangelismo, que seja uma bênção. E que o Senhor nos dê esse entendimento e esse desejo de evangelizar todos quanto pudermos essa semana para trazer, para ouvir uma palavra do Senhor aqui no domingo que vem. Em o nome de Jesus, Pai, para todos sempre. Amém e graças a Deus. Que Jesus te abençoe, te guarde e te faça uma pessoa poderosa em Cristo, que a sua vida seja de frutos, frutos espirituais, fruto no teu casamento, fruto na tua casa, fruto no teu trabalho, fruto em todas as áreas da sua vida. Que tudo aquilo que é carnal, que seja arrancado, tirado e colocado o fruto do Espírito de Deus sobre a tua vida. E se você crer, diz amém.
1: Amém!
0: Guarda a bênção no teu coração, aplaude Jesus. Está terminado o nosso culto. Deus abençoe. Glória a Deus. Amém? Nossa irmã obreira... Iane, juntamente com a diaconisa Gisele, vão estar aqui servindo aqui o alimento para as crianças, por favor. Tá bom? Glória a Deus.

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2: Se acomoda aí.

fosse boca de Deus aqui esta noite e emprestasse seus lábios ao Senhor e cantasse para a pessoa que está do seu lado: filho, eu quero tanto. Vamos lá. 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

0: Aplauda o Senhor aí, gente!
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2: Vocês querem mais? Vocês querem mais? Chega aqui, Soares. Vem aqui, meu lindo. Faz aquela violeira gostosa aí, vá. Vá, Jesus.

bonito demais, hein? Levanta a mãozinha pra cima, assim, ó. Levanta a mãozinha pra cima. E vai descendo, ó. Prepara, prepara, prepara, prepara, prepara. Contra a mãozinha agora, ó.

Tem alguém cansado aí? Vai vir no pulinho então? Sem machucar o irmão, pelo amor de Deus, hein? Puxa meu batera.

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2: Quem é o homem que teve o poder de andar sobre o mar? Quem é o homem que tem o poder de fazer tudo mudar? Esse homem é o Senhor Jesus. É Ele que quer reger a tua vida se você deixar. É Ele que quer te tirar do fundo do poço e te colocar num lugar alto e seguro e te fazer muito mais que vitorioso. É Ele.

Apocalipse diz que o espírito de profecia é o testemunho de Jesus. Isso quer dizer que não existe nenhum espírito mais profético, nenhum ambiente mais profético do que aquele onde Jesus é declarado. E Filipenses diz que ele mesmo sendo Deus, ele não usurpou o lugar de Deus, mas ele se fez homem, ele foi humilde, obediente, fiel até a morte, e morte de cruz. E por isso o Pai lhe deu um nome que está acima de todo outro nome. Isso quer dizer que o nome da corrupção não está acima do nome de Jesus. Isso quer dizer que o nome do câncer não está acima do nome de Jesus. O nome da depressão não está acima do nome de Jesus.

0: Santo Espírito Santo.
1: Toda bagaço de
0: Espírito Santo. Espírito Santo.
1: Glorifique o nome do Senhor. Dê um brado de júbilo ao Senhor.

0: Cristo. Oh, vem como em Pentecoste, enche esse povo de novo.
1: Espírito,
0: Espírito,
1: chora bagaço.

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0: Bendito seja o nome do Senhor.
1: Santo Espírito és. Vem inundar e fazer em nós aquilo que somente o Senhor pode e sabe fazer.

Se isso é sincero, cante com toda a liberdade. É a esse lugar que você se refere. Esse lugar, ele não habita em templos feitos por mãos de homens. A tua vida é a habitação favorita do Senhor nosso Deus. Apenas se você puder e quiser fazer isso, levante suas mãos aos céus, em rendição, em adoração, e cante mais uma vez.

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3: Fala comigo. Deserto é lugar de adoração. Fala em nome de Jesus, deserto pra mim vai ser um lugar de adoração. Aleluia. Deserto.

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2: Cadê aqueles que são gratos pelo amor dele aqui neste lugar? Queremos ouvir a voz de vocês.

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assim, está escrito: onde está, ó morte, a tua vitória? Onde está, ó morte, o teu aguilhão? Nessa canção nós estamos diante de um cenário de cruz. Jesus está na cruz e a morte está até tentando festejar. E na Bíblia a morte vai tentar festejar algumas vezes achando que venceu, mas ela vai ser interrompida e você vai saber por quê. A viúva de Naim estava

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